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1: A Croácia é conhecida pelas suas praias e ilhas, mas um dos seus locais mais impressionantes encontra-se no interior do país. O Parque Nacional dos Lagos de Plitvice é o parque nacional mais antigo e um dos espaços naturais mais emblemáticos da Croácia. Criado em 1940 e classificado como Património Mundial da Unesco desde 1979, é famoso pelos seus 16 lagos de água cristalina, ligados entre si por dezenas de cascatas e cursos de água. As tonalidades da água variam entre azul, verde e turquesa, mudando consoante a luz solar, a profundidade e a presença de minerais naturais. Todo o parque pode ser explorado através de passadiços de madeira, que permitem caminhar muito perto dos lagos sem interferir com este ecossistema protegido. Além da beleza da paisagem, o Parque Nacional dos Lagos de Plitvice desempenha um papel fundamental na conservação da natureza na Croácia. A área alberga extensas florestas e uma grande diversidade de fauna e flora, incluindo espécies como o urso pardo, o lobo e o lince euroasiático, embora estes animais sejam raramente vistos pelos visitantes.
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3: Mais uma edição dos Álbuns da Década, mais um álbum em destaque. Desta vez é Teaser and the Firecat, de Cat Stevens. Foi lançado em setembro de 1971 e vendeu 3 milhões de cópias. Marca, por isso, o lugar 87 dos 100 mais vendidos na década de 70.

A música pop nunca esteve distante da alma criativa de Cat Stevens, e Teaser and Firecat é um exemplo tão bom como qualquer outro daquilo que o cantor-compositor estava a tentar criar nessa

Produzido por Paul Samuel Smith, o álbum combinava uma variedade de estilos. Baladas ardentes, canções bem ritmadas, temas pop ligeiros mas nada fúteis e hinos tradicionais. E consolidou, de resto, a posição de Stevens de ambos os lados do Atlântico, complementando o álbum anterior, Tea for the Tiller Man, com a sua demanda de sentido nos relacionamentos e de um propósito para a vida.

Charo. Foram extraídos do álbum dois singles de êxito. Um deles, Moon Shadow, que embora só conseguisse chegar às posições 22 e 30 no Reino Unido e nos Estados Unidos, respectivamente, ficou gravado na consciência dos ouvintes a ponto de ser considerado quase a faixa icónica de Stevens.

A adaptação que ele oferece do hino inglês tradicional Morning Has Broken conta com a participação do teclista do Yes, Rick Wakeman. Chegou à 9ª posição no Reino Unido, à 6ª nos Estados Unidos da América e à 7ª em Portugal. Okay.

O seu apelo em prol de um mundo pacífico em Peace Train prossegue um tema que lhe é habitual, o de instigar os povos do mundo a unirem-se e renunciarem à guerra e ao conflito. O próprio álbum revelou-se o mais bem-sucedido de Stevens até hoje, chegando a número 3 no Reino Unido e falhando por pouco a cabeça da lista nos Estados Unidos da América, ficando em número 2. Em Portugal, chegou ao número 3. Okay.

Este álbum tem 33 minutos de duração e contém 10 músicas: The Wind, Ruby Love, If I Left, Changes For, Now I Can Tell You, Tuesday's Dead, Morning Has Broken, Bitter Blue, Moonshadow e Peace.

0: Convidei hoje Cat Stevens para a edição dos álbuns da década. Trouxe o LP Teaser and Firecat, que foi lançado em setembro de 1971. Vendeu 3 milhões de cópias e ocupou o lugar 87 dos 100 mais vendidos na década de 1970.
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4: Anybody else see that weird light last night?
5: A
6: weird light.
5: Olá, cá estou eu de volta para mais um Cinema 7 para lhe falar de duas estreias nas salas de cinema nacionais. E se uma delas é uma comédia romântica, para se ver acompanhado, a primeira é um thriller de ficção científica. Começo então por falar do fim de Oak Street.
7: Looks like the whole neighborhood's lost power.
5: De um momento para o outro, um fenómeno inexplicável transporta uma rua inteira para um lugar e um tempo onde tudo parece diferente. Separada de tudo o que lhe era familiar, sem conseguir sair da rua onde se encontra, a família Platt vê-se obrigada a enfrentar perigosas criaturas pré-históricas. Decididos a sobreviver a qualquer custo, eles terão de enfrentar perigos constantes e adaptar-se a uma nova e imprevisível realidade.
8: Grab anything you can use as a weapon.
5: Com J.J. Abrams na lista de produtores, este thriller de ficção científica é realizado e escrito por David Robert Mitchell e tem Anne Hathaway, Ewan McGregor, Maisie Staley e Christian Convery nos principais papéis.
9: God's not gonna let us die here.
8: Greg.
2: Cinema Subs.
5: E da ficção científica anterior, passamos para uma comédia romântica que também tem muito de ficção. O filme chama-se Apenas Uma Noite e passa-se numa América distópica.
10: This is the best pizza I've ever had. I think it's better than sex. I can't remember.
11: What's your favorite part?
10: Extra cheese.
11: Of sex.
10: The build-up.
5: Numa América distópica onde tudo é controlado ao milímetro, as pessoas só podem manter relações sexuais dentro do casamento. Para que os prevaricadores sejam descobertos e castigados, homens e mulheres têm implantados no braço um dispositivo que monitoriza os seus níveis fisiológicos, algo que denuncia qualquer infração. Para manter a situação sob controle, as autoridades instituíram uma noite por ano em que essa lei deixa de vigorar, sendo permitido praticar o chamado amor livre. É exatamente numa dessas noites, em Nova York, que o destino de Hallie e Owen se cruza. Ela está farta de relações mal-sucedidas, ele sente-se frustrado, pois acabou de perceber que a namorada se quer envolver com outros homens. Mas a questão que se põe é como encontrar o amor verdadeiro na noite menos romântica do ano. Apesar de terem a liberdade de fazerem o que quiserem, o que ambos procuram é algo mais profundo do que apenas sexo, e com o passar das horas, será um com o outro que vão aprender o verdadeiro significado de entrega e cumplicidade.
12: Your nose is way too small for your face.
13: Your chin could plow a field.
12: Your legs don't make any sense.
13: Your hairline doesn't make any sense.
5: Apenas Uma Noite é uma comédia romântica realizada por Will Gluck, que também assina o argumento a partir de uma história original de Travis Brown. Nos principais papéis estão Mônica Barbaro, Callum Turner e Maya Hawke.
14: What happened to your eye?
15: Allergies.
14: Is it?
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1: Black is Black é uma canção da banda espanhola Los Bravos. Foi produzida por Ivo Raymond e lançada como single em 1966, sendo a estreia do grupo para a editora Decca. Cogel, o vocalista, não era um orador inglês nato e por isso tinha de ter a letra escrita foneticamente. Como tal, produzia entoações invulgares que, por coincidência, soavam semelhantes às de Gene Pitney, de tal forma que muitos ouvintes acreditavam que Black is Black era, na verdade, uma canção daquele artista. Em agosto de 1966, a canção estreou-se no número 100 da Billboard Hot 100 nos Estados Unidos. Chegou ao quarto lugar em outubro e permaneceu na tabela durante 12 semanas. Atingiu o primeiro lugar na tabela de singles do Canadá e alcançou o segundo lugar na UK Singles Chart. Pouco tempo depois dos ataques às Torres Gêmeas, a 11 de setembro de 2001, uma empresa norte-americana de mídia, a Clear Channel Communications, distribuiu um memorando aos diretores de programas das mais de 1000 estações de rádio que a empresa detinha. Memorando esse que continha uma lista com 162 canções cujas letras eram questionáveis e que as estações deveriam evitar de tocar. Black is Black era uma das canções incluídas nessa lista. O single vendeu mais de 2 milhões de cópias em Espanha e Los Bravos foi a primeira banda espanhola a gravar um single cujo sucesso tivesse ultrapassado as fronteiras do país. Black.

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2: O Hospital do Divino Espírito Santo de Ponta Delgada, nos Açores, está a utilizar uma ferramenta de inteligência artificial para acelerar o diagnóstico e o tratamento do acidente vascular cerebral AVC. Segundo uma nota de imprensa da instituição, foi dado um passo decisivo na modernização dos cuidados de saúde na região com a introdução da plataforma Brainomics 360. Esta tecnologia de IA de última geração foi especificamente concebida para revolucionar o tratamento do AVC, otimizando o diagnóstico e a rapidez de intervenção, fatores críticos num cenário onde o tempo é cérebro. A introdução deste sistema ao serviço da unidade de AVC e do serviço de imagiologia permite que os exames de tomografia computadorizada sejam processados de forma automatizada. Em poucos segundos, a IA identifica sinais precoces de isquemia e grandes oclusões vasculares que poderiam ser de difícil detecção inicial, garantindo uma precisão diagnóstica ao nível dos melhores centros neurovasculares do mundo, explicou o HDS. Para Raquel Senra, responsável pela unidade cerebrovascular do hospital, esta inovação é vital, uma vez que o AVC é uma emergência médica que poderá levar a um elevado grau de incapacidade e mesmo ao óbito. É fundamental que façamos o diagnóstico o mais precocemente possível e, desta forma, administrar o melhor tratamento o mais rapidamente. A inteligência artificial irá possibilitar que, de forma quase imediata, possamos identificar sinais precoces de

0: isquemia cerebral e de oclusão de vaso intracraniano e desta forma possibilitar a sua rápida abordagem. Como atualmente a região autónoma dos Açores não realiza trombectomia mecânica, sendo os doentes enviados maioritariamente para a Ilha da Madeira, Raquel Senra sublinhou que com a utilização da IA, a partilha das imagens acontecerá praticamente em tempo real, o que vem agilizar o processo da denominada evacuação médica.
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1: Pedir conselhos a empreendedores de sucesso no mercado imobiliário, a resposta mais comum a algumas perguntas seria: atenção, tens de correr riscos. O que é 100% verdade. Investir num negócio, tirar uma boa ideia do papel sem saber de facto no que vai dar e assumir um risco enorme. E é por isso que uma das atitudes empreendedoras é a coragem de assumir riscos. O planeamento é fundamental para que os riscos assumidos sejam menores. Isto porque o planeamento vai dar-lhe uma visão mais ampla do que está a ser proposto.
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1: Um inquérito realizado pela consultora Owen Hewitt, junto de 500 mil trabalhadores, conclui que cerca de 8% da força laboral global sente-se prisioneira do seu trabalho. Odeiam o trabalho que fazem, mas não têm qualquer motivação para o largar e isso afeta a sua vida profissional e pessoal. Mas porquê é que não fazem nada? Porquê é que não mudam de emprego? Ken Oler, da Owen Hewitt, explica que há uma única razão para isto acontecer. De acordo com a Bloomberg, as pessoas estão presas às suas mesas por um elegante par de algemas douradas. Os prisioneiros, segundo a definição da Owen Hewitt, não são pessoas que não conseguem encontrar trabalho. São pessoas que nem sequer procuram. E isto porque muitas vezes recebem demasiado para aquilo que fazem. De acordo com a investigação, mais de 60% dos prisioneiros ao emprego recebem salários acima do que valiam no mercado, comparativamente com cerca de 48% dos não prisioneiros. Estão a ser pagos acima do que poderiam eventualmente encontrar externamente no mercado. Portanto, odeiam o trabalho que têm, mas sabem que nunca ganhariam tanto noutro local. E depois, a inércia apodera-se e as pessoas vão ficando presas à empresa.
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2: As necessidades nutricionais não são estáticas ao longo da vida adulta e podem variar de acordo com idade, estilo de vida, nível de atividade física e estado de saúde. Em fases de maior atividade física ou stress, pode ser necessário ajustar a ingestão energética e de nutrientes específicos. Com o passar dos anos, há também alterações naturais na massa muscular, metabolismo e absorção de alguns nutrientes, o que torna a proteína e certos micronutrientes ainda mais importantes. Em mulheres, fatores hormonais também podem influenciar necessidades em diferentes fases da vida. Em geral, uma alimentação adaptada não significa mudanças radicais, mas sim ajustes progressivos que acompanham as necessidades do corpo ao longo do tempo.
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1: A 13 de agosto comemora-se o Dia Mundial do Canhoto. Para lembrar as pequenas dificuldades diárias dos canhotos, a Left-Handers International instituiu na década de 70 o Dia Internacional dos Canhotos em 13 de agosto. A causa do canhotismo ainda é desconhecida, mas há várias teorias a esse respeito. A 13 de agosto de 1899 nasce Alfred Hitchcock. Foi um cineasta anglo-americano considerado o mestre dos filmes de suspense, sendo um dos mais conhecidos e populares realizadores de todos os tempos. Hitchcock recebeu o prémio Irving Thalberg da Academia de Artes e Ciências Cinematográficas de Hollywood por toda a sua obra. Entretanto, apesar de indicado 6 vezes ao Oscar, jamais recebeu a cobiçada estatueta. A 13 de agosto de 1926, nasce Fidel Castro. É um revolucionário comunista cubano, foi presidente do Conselho de Estado da República de Cuba e primeiro secretário do Comitê Central do Partido Comunista de Cuba. Nunca foi eleito através de eleições diretas, não permitiu a criação de partidos de oposição nem liberdade de imprensa durante o período em que esteve como líder do regime ditatorial cubano. O seu governo foi e continua sendo amplamente criticado pela comunidade internacional por violações aos direitos humanos.
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1: Olá, viva! O ano é 2119 e grande parte do mundo ocidental está submersa em consequência da subida do nível do mar causada por um acidente nuclear de proporções gigantescas. O planeta procura agora reconstruir-se num ambiente de pós-catástrofe depois de o século XXI ter vivido conflitos sucessivos que ditaram o declínio do movimento das alterações climáticas. A invasão russa da Ucrânia em 2022, a Primeira Guerra Climática em torno da água em 2036 entre a Índia e o Paquistão, dois estados nucleares, retiraram o foco do clima. O mundo, como diz o clichê, susteve a respiração. E não é fácil organizar e participar em protestos em massa a favor da descarbonização ou escrever livros sobre o assunto quando se está a suster a respiração. Depois veio a aliança saudita com Israel para impedir as armas nucleares no Irão, que já as tinha. À medida que a economia mundial se desmoronava e a natureza se erguia contra os humanos, as ideias de progresso e de mudança foram desaparecendo. O importante era sobreviver. Em 2046, veio a inundação. Devido a uma falha de engenharia, uma gigantesca bomba de hidrogênio russa dirigida aos Estados Unidos falhou o alvo e atingiu o oceano, causando ondas de 70 metros de altura que varreram três continentes. Doenças, fomes, secas, migrações sem precedentes diminuíram a população para 4 mil milhões. É neste mundo pós-destruição que decorre a ação do último romance do escritor britânico Ian McEwan, com o título O Que Podemos Saber. Nesse ano de 2119, encontramos o primeiro narrador, Thomas Metcalf, professor de Humanidades na Universidade de South Downs, um dos arquipélagos britânicos criados pela inundação. A esperança média de vida encolheu décadas. Viajar tornou-se um processo demorado, embarques invariavelmente atrasados e bicicletas, e estudar o passado continuava tão fascinante como antes, exceto para as turmas de Thomas e Rose, a sua colega, amiga e amante, jovens a quem nem o tom alegre, nem as piadas, nem as animações coloridas conseguiam motivar para o estudo da história do século XXI e da fúria eloquente das suas obras-primas. E é nesse século XXI que se encontra a grande obsessão de Thomas. Um poema, ou melhor, uma coroa para Vivian, um conjunto de 15 sonetos, escrito pelo poeta ficcionado Francis Blundy, um dos maiores de língua inglesa daquele período, só comparável ao poeta irlandês Seamus Heaney. A coroa, dedicada a Vivian, a sua mulher, e escrita para a comemoração dos seus 50 anos, foi lida perante um grupo restrito de familiares e amigos na noite da celebração e depois depositada nas mãos dela. Exemplar único, nunca publicado, a coroa tornar-se-ia alvo de diversas interpretações e apropriado pelas preocupações do momento, entre elas uma teoria da conspiração rapidamente desacreditada, segundo a qual a indústria dos combustíveis fósseis teria pago a Blundy para fazer desaparecer o poema, por lhe ser alegadamente adverso.

Catarina Oliveira. No sul inundado, costumava ser a Inglaterra, Thomas Metcalfe idealiza o início do século XXI enquanto persegue o fantasma de um poema. Para chegar o mais próximo dele e sem perder a esperança de o encontrar, Thomas dedica-se a pesquisar em arquivos para reconstituir as vidas de Frances e Vivian a partir do círculo de familiares, artistas, académicos e amigos íntimos que gravita à volta do casal e que esteve presente no jantar imortal de apresentação da coroa. São anos de pesquisa de tudo o que possa desvendar-lhe o poema e, quem sabe, permitir-lhe encontrá-lo. Além do poema, também lhe interessa Vivian, a mulher a quem o poema é dedicado. Quem era realmente esta mulher a quem Blundy dedica a sua coroa e cuja vida Thomas procura reconstituir a partir de todos os vestígios dispersos em cartas, diários e referências indiretas? À medida que procura reconstituir a sua vida, desde o seu primeiro casamento com o luthier Percy Green, doente precoce de Alzheimer e vítima de uma queda fatal em casa, a sua carreira académica suspensa, primeiro para cuidar de Percy e depois para se dedicar ao casamento com Blundy, a investigação transforma-se numa paixão intelectual e emocional próxima da obsessão e capaz mesmo de interferir na sua relação com Rose. Na noite de leitura da coroa, o que viria a ser recordado como um acontecimento literário excepcional foi vivido de forma muito menos monumental pelos presentes. Os convivas estavam demasiado absorvidos pelas suas próprias preocupações para lhe prestar atenção plena. Entre eles está o professor Tony Spafford, que publicara anos antes um guia das flores silvestres nas peças e poemas de Shakespeare. À medida que plantas dos prados, dos bosques e das margens do rio apareciam no poema, alguns com descrições belas e exatas, o professor lembrou-se de repente que Frances não sabia nada sobre plantas. Por isso, era um truque impressionante, provavelmente legítimo. O poeta usava uma máscara deslumbrante. A sua aparente perícia nascia fácil e ritmicamente, levemente entretecida nos versos com uma observação atenta e uma graça melancólica. Era melhor que não conhecesse o poeta pessoalmente. Como nuvens à deriva, sobre uma lua cheia, as reflexões de Tony obliteraram os sonetos 6 a 14. Ouviu o 15º, mas não se comoveu. Quando o poema terminou, ficou sentado em silêncio como os restantes. O poema era talentoso, não duvidava disso. Porém, não conseguiu iluminar um fio de sentimento negro que identificou quando os aplausos começaram, como desprezo. Bateu palmas ainda com mais força.

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1: Para Thomas, compreender Vivian é também compreender Blondie e talvez descobrir algo essencial sobre o amor, a criação artística e a própria condição humana. Mas conseguirá Thomas encontrar a coroa, o poema desaparecido cuja ausência alimentou décadas de especulação? À medida que a investigação avança, a resposta parece tornar-se cada vez mais inesperada para Thomas e para nós, leitoras e leitores. Afinal, talvez Thomas não seja o historiador rigoroso que inicialmente julgámos conhecer. Confrontado com lacunas documentais, resiste às advertências de Rose, que o lembra repetidamente de que um historiador não deve confundir o que sabe com aquilo que imagina. Thomas tenta preenchê-las com a imaginação, reconstituindo pensamentos, diálogos e emoções que ninguém poderá realmente verificar. Só na segunda parte do romance, com uma nova voz no comando da narração, começamos a perceber até que ponto a narrativa de Thomas mistura prova e conjetura, facto e desejo. E quando essa nova voz assume o relato, instala-se outra inquietação. Quem é e que motivos poderá ter para contar esta história desta forma? Entre documentos perdidos, memórias imperfeitas e narradores pouco fiáveis, McEwan transforma a busca pelo poema numa reflexão subtil sobre os limites do conhecimento e a impossibilidade de alcançar uma verdade definitiva. Mas o que podemos saber é também um romance sobre o rumo da humanidade, a partir de um futuro moldado pela catástrofe climática e pelo colapso de sucessivas ilusões de progresso. McEwan interroga a forma como as sociedades lidam com o conhecimento, ignoram os avisos que recebem e persistem nos mesmos erros. A procura de Thomas por um poema perdido acaba assim por espelhar uma questão mais vasta: o que escolhemos recordar, o que preferimos esquecer e até que ponto somos capazes de aprender com o passado, antes que seja tarde demais. Se me escutaram até aqui, obrigada. Por hoje é tudo. Até à próxima.

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1: A Croácia é conhecida pelas suas praias e ilhas, mas um dos seus locais mais impressionantes encontra-se no interior do país. O Parque Nacional dos Lagos de Plitvice é o parque nacional mais antigo e um dos espaços naturais mais emblemáticos da Croácia. Criado em 1940 e classificado como Património Mundial da Unesco desde 1979, é famoso pelos seus 16 lagos de água cristalina, ligados entre si por dezenas de cascatas e cursos de água. As tonalidades da água variam entre azul, verde e turquesa, mudando consoante a luz solar, a profundidade e a presença de minerais naturais. Todo o parque pode ser explorado através de passadiços de madeira, que permitem caminhar muito perto dos lagos sem interferir com este ecossistema protegido. Além da beleza da paisagem, o Parque Nacional dos Lagos de Plitvice desempenha um papel fundamental na conservação da natureza na Croácia. A área alberga extensas florestas e uma grande diversidade de fauna e flora, incluindo espécies como o urso pardo, o lobo e o lince euroasiático, embora estes animais sejam raramente vistos pelos visitantes.
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4: Anybody else see that weird light last night?
5: A weird light.
6: Olá, cá estou eu de volta para mais um Cinema 7 para lhe falar de duas estreias nas salas de cinema nacionais. E se uma delas é uma comédia romântica, para se ver acompanhado, a primeira é um thriller de ficção científica. Começo então por falar do fim de Oak Street.
7: Looks like the whole neighborhood's lost power.
6: De um momento para o outro, um fenómeno inexplicável transporta uma rua inteira para um lugar e um tempo onde tudo parece diferente. Separada de tudo o que lhe era familiar, sem conseguir sair da rua onde se encontra, a família Platt vê-se obrigada a enfrentar perigosas criaturas pré-históricas. Decididos a sobreviver a qualquer custo, eles terão de enfrentar perigos constantes e adaptar-se a uma nova e imprevisível realidade.
8: Grab anything you can use as a weapon.
6: Com J.J. Abrams na lista de produtores, este thriller de ficção científica é realizado e escrito por David Robert Mitchell e tem Anne Hathaway, Ewan McGregor, Maisie Staley e Christian Convery nos principais papéis.
9: God's not gonna let us die here.
8: Greg.
2: Cinema Sept.
6: E da ficção científica anterior, passamos para uma comédia romântica que também tem muito de ficção. O filme chama-se Apenas Uma Noite e passa-se numa América distópica.
10: This is the best pizza I've ever had. I think it's better than sex. I can't remember.
11: What's your favorite part?
10: Extra cheese.
11: Of sex.
10: The build-up.
6: Numa América distópica onde tudo é controlado ao milímetro, as pessoas só podem manter relações sexuais dentro do casamento. Para que os prevaricadores sejam descobertos e castigados, homens e mulheres têm implantados no braço um dispositivo que monitoriza os seus níveis fisiológicos, algo que denuncia qualquer infração. Para manter a situação sob controle, as autoridades instituíram uma noite por ano em que essa lei deixa de vigorar, sendo permitido praticar o chamado amor livre. É exatamente numa dessas noites, em Nova York, que o destino de Hallie e Owen se cruza. Ela está farta de relações mal-sucedidas, ele sente-se frustrado, pois acabou de perceber que a namorada se quer envolver com outros homens. Mas a questão que se põe é como encontrar o amor verdadeiro na noite menos romântica do ano. Apesar de terem a liberdade de fazerem o que quiserem, o que ambos procuram é algo mais profundo do que apenas sexo, e com o passar das horas, será um com o outro que vão aprender o verdadeiro significado de entrega e cumplicidade.
12: Your nose is way too small for your face.
13: Your chin could plow a field.
14: Your legs don't make any sense.
13: Your hairline doesn't make any sense.
6: Apenas Uma Noite é uma comédia romântica realizada por Will Gluck, que também assina o argumento a partir de uma história original de Travis Browne. Nos principais papéis estão Mónica Barbaro, Callum Turner e Maya Hawke.
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Bom dia, obrigada por estar desse lado. Continuação de uma ótima quinta-feira.

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0: sentido das palavras, um olhar mais positivo sobre a vida. Uma maneira básica e essencial para manter em mente que qualquer ato que tenhamos, ainda que pequeno, tem consequências, é usar o que é chamado hoje como a responsabilidade plena. Ser responsável significa não só assumir a culpa pelas nossas ações, mas também entender que temos uma obrigação de sermos assertivos para com os outros. A maturidade faz-nos responsáveis por cada uma das nossas palavras, ações ou pensamentos que geramos para promover o nosso bem-estar e o bem-estar de quem nos rodeia. Pense nisto e seja feliz.
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2: As necessidades nutricionais não são estáticas ao longo da vida adulta e podem variar de acordo com idade, estilo de vida, nível de atividade física e estado de saúde. Em fases de maior atividade física ou stress, pode ser necessário ajustar a ingestão energética e de nutrientes específicos. Com o passar dos anos, há também alterações naturais na massa muscular, metabolismo e absorção de alguns nutrientes, o que torna a proteína e certos micronutrientes ainda mais importantes. Em mulheres, fatores hormonais também podem influenciar necessidades em diferentes fases da vida. Em geral, uma alimentação adaptada não significa mudanças radicais, mas sim ajustes progressivos que acompanham as necessidades do corpo ao longo do tempo.
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2: O Hospital do Divino Espírito Santo de Ponta Delgada, nos Açores, está a utilizar uma ferramenta de inteligência artificial para acelerar o diagnóstico e o tratamento do acidente vascular cerebral AVC. Segundo uma nota de imprensa da instituição, foi dado um passo decisivo na modernização dos cuidados de saúde na região com a introdução da plataforma Brainomics 360. Esta tecnologia de IA de última geração foi especificamente concebida para revolucionar o tratamento do AVC, otimizando o diagnóstico e a rapidez de intervenção, fatores críticos num cenário onde o tempo é cérebro. A introdução deste sistema ao serviço da unidade de AVC e do serviço de imagiologia permite que os exames de tomografia computadorizada sejam processados de forma automatizada. Em poucos segundos, a IA identifica sinais precoces de isquemia e grandes oclusões vasculares que poderiam ser de difícil detecção inicial, garantindo uma precisão diagnóstica ao nível dos melhores centros neurovasculares do mundo, explicou o HDS. Para Raquel Senra, responsável pela unidade cerebrovascular do hospital, esta inovação é vital, uma vez que o AVC é uma emergência médica que poderá levar a um elevado grau de incapacidade e mesmo ao óbito. É fundamental que façamos o diagnóstico o mais precocemente possível e, desta forma, administrar o melhor tratamento o mais rapidamente. A inteligência artificial irá possibilitar que, de forma quase imediata, possamos identificar sinais precoces de isquemia cerebral e de oclusão de vaso intracraniano e, desta forma, possibilitar a sua rápida abordagem. Como atualmente a região autónoma dos Açores não realiza trombectomia mecânica, sendo os doentes enviados maioritariamente para a Ilha da Madeira, Raquel Senra sublinhou que, com a utilização da IA, a partilha das imagens acontecerá praticamente em tempo real, o que vem agilizar o processo da denominada evacuação médica.
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a fechar a semana ao seu lado. Espero que esteja a ter uma ótima quinta-feira. Por aqui prometemos sempre música, informação e entretenimento. Não precisa de mais nada.

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Quinta-feira, parece mentira. 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
1: PSP esclarece dúvidas e dá apoio na regularização da situação de armas de fogo em Pombal. Saiba mais pormenores já a seguir.
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1: O Comando Distrital de Leiria, da PSP, através do seu núcleo de armas e explosivos, vai promover duas ações de atendimento e sensibilização junto da população, inseridas na Operação Armas em Segurança, Tour de Verão 2026. A primeira ação decorrerá no próximo dia 18, entre as 10 e as 16, na Esquadra de Alcobaça, seguindo-se uma segunda iniciativa no dia 20, no mesmo horário, na Esquadra de Pombal. Estas iniciativas integram a terceira edição da Operação Armas em Segurança Tour de Verão, desenvolvida pela PSP no âmbito das suas competências exclusivas de licenciamento, controlo e fiscalização do fabrico, armazenamento, comercialização, transporte, utilização e detenção de armas, munições e explosivos. O principal objetivo destas ações passa por aproximar os serviços especializados da PSP dos cidadãos, proporcionando um atendimento personalizado para esclarecimento de dúvidas, aconselhamento técnico e apoio na regularização da situação legal das armas de fogo, promovendo simultaneamente uma cultura de utilização responsável e segura. Numa nota de imprensa, o Comando Distrital diz que a experiência adquirida nas anteriores edições da iniciativa demonstra que continuam a existir diversas dúvidas por parte dos proprietários e possuidores de armas de fogo relativamente às suas obrigações legais, motivo pelo qual a PSP reforça o apelo para que todas as situações sejam regularizadas atempadamente, evitando a prática de infrações e promovendo uma maior segurança coletiva. Durante estas ações, os cidadãos poderão obter esclarecimentos sobre diversas matérias, entre as quais procedimentos a adotar quando não pretendem renovar a licença de uso e porte de arma e quais as opções legalmente previstas para o destino das respectivas armas, regras aplicáveis à importação ou transferência definitiva de armas de fogo para Portugal por cidadãos residentes no estrangeiro, procedimentos necessários para cidadãos estrangeiros que pretendam deslocar-se a Portugal para a prática de caça ou tiro desportivo, formalidades legais relativas à integração de armas de fogo em processos de herança e sucessão, incluindo os prazos e documentação necessária, e demais questões relacionadas com o licenciamento, transporte, guarda, utilização, transmissão ou entrega voluntária de armas de fogo. A PSP relembra que, nos termos da legislação em vigor, quando uma licença de uso e porte de arma caduca, o respectivo titular dispõe de mecanismos legais para regularizar a situação, designadamente através da transmissão da arma a quem a possa legalmente deter, da sua entrega a favor do Estado, do depósito na PSP ou em armeiro autorizado, ou, quando admissível, da sua desativação. O incumprimento destas obrigações pode constituir contraordenação. A fisioterapeuta natural de Pombal, Natália da Silva Martins, é a nova diretora do Centro de Emprego e Formação Profissional de Leiria, substituindo Paula Vaz, que estava no cargo desde 2016. A nova dirigente, em funções desde o dia 7, ficará também responsável pelo Centro de Emprego e Formação Profissional da Marinha Grande e de Figueiró dos Vinhos. Com mestrado em envelhecimento ativo, a fisioterapeuta exercia atividade no Hospital Distrital de Pombal. É também professora assistente visitante na Escola Superior de Saúde de Leiria e está a fazer o doutoramento na Universidade de Salamanca nas áreas da saúde, deficiência, dependência e bem-estar. Vogal da Mesa Administrativa da Misericórdia de Pombal, faz voluntariado no Grupo de Pombal da Liga Portuguesa contra o Cancro. Foi agora designada diretora do Centro de Emprego e Formação Profissional de Leiria, em regime de substituição. As nomeações atuais acontecem na sequência da entrada em vigor dos novos estatutos e da reorganização do Instituto de Emprego e Formação Profissional, que redefiniram a missão, a estrutura e o modelo de funcionamento dos serviços centrais e desconcentrados, com o objetivo de aumentar a eficácia, a proximidade e a capacidade de resposta às pessoas e às empresas, fortalecer a intervenção pública no emprego e na formação profissional, melhorar a articulação com municípios, empresas e parceiros sociais e garantir maior proximidade aos cidadãos são alguns dos objetivos, especifica João Figueiredo, diretor regional do Instituto de Emprego e Formação Profissional, citado no comunicado. O município de Leiria aprovou, por unanimidade, o parecer desfavorável à ampliação de uma exploração a céu aberto de depósitos arenosos na freguesia de Monte Redondo, justificando com insuficiências técnicas. Os elementos apresentados não permitem demonstrar de forma inequívoca a inexistência de impactos ambientais significativos e potencialmente irreversíveis sobre os recursos naturais, a paisagem e os ecossistemas locais, persistindo incertezas quanto aos efeitos da exploração a longo prazo, lê-se na deliberação da autarquia. Segundo o documento, subsistem insuficiências técnicas relevantes ao nível da avaliação dos impactos ambientais associados à ampliação da área de exploração, nomeadamente no que respeita aos recursos hídricos subterrâneos, à ausência de uma demonstração quantitativa dos efeitos da exploração por dragagem sobre o aquífero e à influência sobre as captações existentes na envolvente. Há ainda uma reduzida análise dos impactos cumulativos ao longo dos 38 anos previstos para a vida útil do projeto. O vereador com o pelouro do ambiente, Luís Lopes, disse na reunião de Câmara que este parecer vem no alinhamento dos anteriores, sendo que a ampliação pedida era para passar de 33 para mais de 120 hectares. Referindo que tem existido um trabalho conjunto com a Agência Portuguesa do Ambiente e com a Direção-Geral de Energia e Geologia, o vereador esclareceu que a Câmara tem manifestado várias preocupações, não só com esta exploração, mas com outras. E assim termina este serviço noticioso. Fique bem, continue na nossa companhia.
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4: Quanto à temperatura, Pombal registra agora 19 graus.

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1: A 13 de agosto comemora-se o Dia Mundial do Canhoto. Para lembrar as pequenas dificuldades diárias dos canhotos, a Left Handers International instituiu na década de 70 o Dia Internacional dos Canhotos em 13 de agosto. A causa do canhotismo ainda é desconhecida, mas há várias teorias a esse respeito. A 13 de agosto de 1899 nasce Alfred Hitchcock. Foi um cineasta anglo-americano considerado o mestre dos filmes de suspense, sendo um dos mais conhecidos e populares realizadores de todos os tempos. Hitchcock recebeu o prémio Irving Thalberg da Academia de Artes e Ciências Cinematográficas de Hollywood por toda a sua obra. Entretanto, apesar de indicado 6 vezes ao Oscar, jamais recebeu a cobiçada estatueta. A 13 de agosto de 1926 nasce Fidel Castro. É um revolucionário comunista cubano, foi presidente do Conselho de Estado da República de Cuba e primeiro secretário do Comitê Central do Partido Comunista de Cuba. Nunca foi eleito através de eleições diretas, não permitiu a criação de partidos de oposição nem liberdade de imprensa durante o período em que esteve como líder do regime ditatorial cubano. O seu governo foi e continua sendo amplamente criticado pela comunidade internacional por violações aos direitos humanos.
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3: Olá, seja bem-vindo a mais um Pombal em Agenda, com várias sugestões para que aproveite bem este fim de semana, que, como é natural, no 15 de agosto, tem muitas festas a acontecerem pelo concelho. Nesta rúbrica vou-lhe dar conta de 5 delas. Mas antes, digo-lhe que sexta-feira, às 21h30, pode assistir a mais uma iniciativa do Contos ao Luar, desta vez com a narradora convidada Benita Prieto, curadora, consultora, produtora e mediadora de projetos de leitura, atriz, escritora e contadora de histórias, natural do Rio de Janeiro, atualmente a residir em Alhandra, onde tem participado em ações de promoção de leitura e narração de histórias. Esta é uma iniciativa gratuita que se realiza no Largo da Biblioteca Municipal. No sábado, às 19h, no Jardim do Cardal, decorre mais um espetáculo integrado na programação do Festival 7 Sóis 7 Luas 2026, desta vez com o espetáculo Borderline, da companhia Cirque Entre Nu, de Espanha. Nascido em 2017, este é um coletivo de artistas circenses de diferentes origens e experiências, unidos pela paixão pelo mastro chinês. A entrada é também gratuita. E passando então às festas, começamos com as festas do Lourissal. Começam esta quinta-feira, mas vamos falar do programa a partir de sexta, dia em que se realiza a missa no convento em honra de Nossa Senhora da Boa Morte, seguida de Procissão das Velas, que é acompanhada pela Sociedade Filarmónica Lourissalense, Banda Filarmónica da Ilha e Filarmónica da Guia. Depois, à meia-noite, atua os Némanos e, a partir da 1h30 da manhã, o DJ Lino F. Já no sábado, a partir das 8 da manhã, começa a feira de velharias e antiguidades. Às 12 horas abrem as tasquinhas e às 15 há missa no convento em honra de Nossa Senhora da Boa Morte, seguida de procissão com a participação da Sociedade Filarmónica Lourissalense e a presença da Guarda de Honra a Cavalo pela Guarda Nacional Republicana. Às 17 tem lugar o 41º Festival de Folclore do Rancho Folclórico e Etnográfico de Lourissal, que conta com a presença do Rancho Anfitrião e ainda do Rancho Folclórico da Casa do Povo de Conceição de Faro, o Rancho Folclórico de Vinhó, Gouveia e o Rancho Folclórico Rosas do Lis, da Carreira, Leiria. Às 23 horas atuam os Bandidos do Cante. A partir da meia-noite e meia, é a vez de Eduardo Patrão, com música dos anos 70, 80 e 90, e às 2 da manhã, o DJ NS. Para finalizar a festa, no domingo, as tasquinhas abrem ao meio-dia e às 4h30 da tarde atua o Grupo de Cavaquinhos do Lourissal e o Grupo de Cavaquinhos São Félix da Marinha. Segue-se às 18h a atuação dos grupos de dança We Love Dance e The Greens. As tasquinhas reabrem às 19h e às 19h30 há uma arruada com os Toca Sem Dó. Às 22h30 o espetáculo é com os Toca e Dança e a partir da meia-noite e meia DJ Nuno Fernandes. Outra festa deste fim de semana é a festa em honra de Nossa Senhora da Conceição na Redinha. Na sexta-feira, o baile é com Big Jovem a partir das 22h30, enquanto no sábado, a quermesse abre às 20h e à noite, às 22h30, há baile com o grupo Jovem Music. No domingo, a alvorada é com os gaiteiros Os Rodinas, às 9h, às 15h chega a banda Filarmónica Ilhense, que participa depois na procissão que se realiza após a missa das 16h. Às 18h atua o Rancho Folclórico da Redinha, às 19h há Febras e Sardinhada e às 20h baile com Arthur João. Também na freguesia da Redinha, celebra-se em honra de Nossa Senhora do Pranto em Jagardo. Na sexta-feira, há baile com André Cardoso a partir das 22h. No sábado, chega a banda Filarmónica de Monte Redondo às 10h. Às 15h, há missa em honra de Nossa Senhora do Pranto seguida de procissão. Às 16h30, é as vendas dos Andores. Às 17h30, atua o Rancho Folclórico e Artístico de Antões e o grupo de danças e cantares de Pousadas Vedras. Às 22h, há baile com Big Jovem. Depois, no domingo, o Arraial abre às 14h e às 17h há uma garraiada com animais da ganadaria Tonecas. Às 19h há Sardinhada e Febras e às 21h baile com o

0: de procissão e às 17 um concerto da Filarmónica. Às 19, baile com Nelson Marto e às 22h30, espetáculo com Tony das Carreiras e suas filhas. Finalmente, no domingo, a arruada é com os gaiteiros da ocasião, a partir das 9h30 da manhã às 3 da tarde, à missa, e a seguir, o Festival de Folclore, que vai contar com a participação do Rancho Folclórico da Charneca, do Grupo Folclórico As Padeirinhas de Mor de Amarante, do Rancho Folclórico 5 Estrelas de Abril, bairro do Isaías, de Grândola, do Rancho Folclórico Flores de Primavera, da Ortigosa, e do Rancho Folclórico Camponesas, da Mata Mourisca. Às 19h, há Porco no Espeto, e às 21h30, baile com Big Jovem. E, finalmente, falo-lhe também das festas de São Simão de Litém, em honra do Sagrado Coração de Jesus e de Nossa Senhora do Rosário. Sexta-feira decorre um festival de petiscos, com música ambiente. No sábado, há arruada a partir das 9 da manhã e missa e procissão das velas às 20h30. Depois pode ver as atuações da banda Mercúrio e do tributo ao rock português com Alex e companhia. No domingo, há arruada com a banda filarmónica da Bajô, que é às 10 da manhã, às 15h30 dá-se a recepção de Andores e às 16 a missa solene e procissão. Após a missa haverá jogos tradicionais, às 17h45 atua a banda filarmónica da Bajoca, haverá também gigantones e às 19 atua o grupo Fado Alegre. Às 20h30 é a vez do Rancho Folclórico Rosas do Mondego fazer a sua atuação e às 21h30 atua o artista Tiago Silva. No recinto haverá também insufláveis. E eram estas então as sugestões que tinha para si. Já sabe, se tiver algum evento para destacar na sua terra, pode-nos fazer chegar a informação através da nossa página de Facebook ou por mensagem para geral@pombal97.com. Aproveite as sugestões que aqui lhe deixei. Viva a cultura no seu concelho.
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1: Black is Black é uma canção da banda espanhola Los Bravos. Foi produzida por Ivo Raymond e lançada como single em 1966, sendo a estreia do grupo para a editora Decca. Cogel, o vocalista, não era um orador inglês nato e, por isso, tinha de ter a letra escrita foneticamente. Como tal, produzia entoações invulgares que, por coincidência, soavam semelhantes às de Gene Pitney, de tal forma que muitos ouvintes acreditavam que Black is Black era, na verdade, uma canção daquele artista. Em agosto de 1966, a canção estreou-se no número 100 da Billboard Hot 100 nos Estados Unidos. Chegou ao quarto lugar em outubro e permaneceu na tabela durante 12 semanas. Atingiu o primeiro lugar na tabela de singles do Canadá e alcançou o segundo lugar na UK Singles Chart. Pouco tempo depois dos ataques às Torres Gêmeas, a 11 de setembro de 2001, uma empresa norte-americana de mídia, a Clear Channel Communications, distribuiu um memorando aos diretores de programas das mais de 1000 estações de rádio que a empresa detinha. Memorando esse que continha uma lista com 162 canções cujas letras eram questionáveis e que as estações deveriam evitar de tocar. Black is Black era uma das canções incluídas nessa lista. O single vendeu mais de 2 milhões de cópias em Espanha e Los Bravos foi a primeira banda espanhola a gravar um single cujo sucesso tivesse ultrapassado as fronteiras do país. Black is-

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4: Anybody else see that weird light last night?
5: A weird light.
6: Olá, cá estou eu de volta para mais um Cinema 7 para lhe falar de duas estreias nas salas de cinema nacionais. E se uma delas é uma comédia romântica, para se ver acompanhado, a primeira é um thriller de ficção científica. Começo então por falar do fim de Oak Street.
7: Looks like the whole neighborhood's lost power.
6: De um momento para o outro, um fenómeno inexplicável transporta uma rua inteira para um lugar e um tempo onde tudo parece diferente. Separada de tudo o que lhe era familiar, sem conseguir sair da rua onde se encontra, a família Platt vê-se obrigada a enfrentar perigosas criaturas pré-históricas. Decididos a sobreviver a qualquer custo, eles terão de enfrentar perigos constantes e adaptar-se a uma nova e imprevisível realidade.
8: Grab anything you can use as a weapon.
6: Com J.J. Abrams na lista de produtores, este thriller de ficção científica é realizado e escrito por David Robert Mitchell e tem Anne Hathaway, Ewan McGregor, Maisie Stella e Christian Convery nos principais papéis.
9: God's not gonna let us die here.
8: Greg.
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6: E da ficção científica anterior, passamos para uma comédia romântica que também tem muito de ficção. O filme chama-se Apenas Uma Noite e passa-se numa América distópica.
10: This is the best pizza I've ever had. I think it's better than sex. I can't remember.
11: What's your favorite part?
10: Extra cheese.
11: Of sex.
10: The build-up.
6: Numa América distópica onde tudo é controlado ao milímetro, as pessoas só podem manter relações sexuais dentro do casamento. Para que os prevaricadores sejam descobertos e castigados, homens e mulheres têm implantados no braço um dispositivo que monitoriza os seus níveis fisiológicos, algo que denuncia qualquer infração. Para manter a situação sob controle, as autoridades instituíram uma noite por ano em que essa lei deixa de vigorar, sendo permitido praticar o chamado amor livre. É exatamente numa dessas noites, em Nova York, que o destino de Hallie e Owen se cruza. Ela está farta de relações mal-sucedidas, ele sente-se frustrado, pois acabou de perceber que a namorada se quer envolver com outros homens. Mas a questão que se põe é como encontrar o amor verdadeiro na noite menos romântica do ano. Apesar de terem a liberdade de fazerem o que quiserem, o que ambos procuram é algo mais profundo do que apenas sexo e, com o passar das horas, será um com o outro que vão aprender o verdadeiro significado de entrega e cumplicidade.
12: Your nose is way too small for your face.
13: Your chin could plow a field.
12: Your legs don't make any sense.
13: Your hairline doesn't make any sense.
6: Apenas Uma Noite é uma comédia romântica realizada por Will Gluck, que também assina o argumento a partir de uma história original de Travis Brown. Nos principais papéis estão Mônica Barbaro, Callum Turner e Maya Hawke.
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15: Allergies.
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1: Se pedir conselhos a empreendedores de sucesso no mercado imobiliário, a resposta mais comum a algumas perguntas seria: atenção, tens de correr riscos. O que é 100% verdade. Investir num negócio, tirar uma boa ideia do papel sem saber de facto no que vai dar e assumir um risco enorme. E é por isso que uma das atitudes empreendedoras é a coragem de assumir riscos. O planeamento é fundamental para que os riscos assumidos sejam menores. Isto porque o planeamento vai dar-lhe uma visão mais ampla do que está a ser proposto.
0: 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O relógio marca agora
2: 8:19.

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4: Mais uma edição dos Álbuns da Década, mais um álbum em destaque. Desta vez é Teaser and the Firecat, de Cat Stevens. Foi lançado em setembro de 1971 e vendeu 3 milhões de cópias. Marca, por isso, o lugar 87 dos 100 mais vendidos na década de 70.

A música pop nunca esteve distante da alma criativa de Cat Stevens, e Teaser and Firecat é um exemplo tão bom como qualquer outro daquilo que o cantor-compositor estava a tentar criar nessa

Produzido por Paul Samuel Smith, o álbum combinava uma variedade de estilos. Baladas ardentes, canções bem ritmadas, temas pop ligeiros mas nada fúteis e hinos tradicionais. E consolidou, de resto, a posição de Stevens de ambos os lados do Atlântico, complementando o álbum anterior, Tea for the Tiller Man, com a sua demanda de sentido nos relacionamentos e de um propósito para a vida.

Claro. Foram extraídos do álbum dois singles de êxito. Um deles, Moonshadow, que embora só conseguisse chegar às posições 22 e 30 no Reino Unido e nos Estados Unidos, respectivamente, ficou gravado na consciência dos ouvintes a ponto de ser considerado quase a faixa icónica de Stevens.

adaptação que ele oferece do hino inglês tradicional Morning Has Broken, conta com a participação do teclista do Yes, Rick Wakeman. Chegou à 9ª posição no Reino Unido, à 6ª nos Estados Unidos da América e à 7ª em Portugal.

seu apelo em prol de um mundo pacífico em Peace Train, prossegue um tema que lhe é habitual, o de instigar os povos do mundo a unirem-se e renunciarem à guerra e ao conflito. O próprio álbum revelou-se o mais bem-sucedido de Stevens até hoje, chegando a número 3 no Reino Unido e falhando por pouco a cabeça da lista nos Estados Unidos da América, ficando em número 2. Em Portugal, chegou ao número 3. Okay.

Este álbum tem 33 minutos de duração e contém 10 músicas: The Wind, Ruby Love, If I Left, Changes For, Now I Can Tell You, Tuesday's Dead, Morning Has Broken, Bitter Blue, Moonshadow e Peace.

0: Convidei hoje Cat Stevens para a edição dos álbuns da década. Trouxe o LP Teaser and Firecat, que foi lançado em setembro de 1971. Vendeu 3 milhões de cópias e ocupou o lugar 87 dos 100 mais vendidos na década de 1970.
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1: A Croácia é conhecida pelas suas praias e ilhas, mas um dos seus locais mais impressionantes encontra-se no interior do país. O Parque Nacional dos Lagos de Plitvice é o parque nacional mais antigo e um dos espaços naturais mais emblemáticos da Croácia. Criado em 1940 e classificado como Património Mundial da Unesco desde 1979, é famoso pelos seus 16 lagos de água cristalina, ligados entre si por dezenas de cascatas e cursos de água. As tonalidades da água variam entre azul, verde e turquesa, mudando consoante a luz solar, a profundidade e a presença de minerais naturais. Todo o parque pode ser explorado através de passadiços de madeira, que permitem caminhar muito perto dos lagos sem interferir com este ecossistema protegido. Além da beleza da paisagem, o Parque Nacional dos Lagos de Plitvice desempenha um papel fundamental na conservação da natureza na Croácia. A área alberga extensas florestas e uma grande diversidade de fauna e flora, incluindo espécies como o urso pardo, o lobo e o lince euroasiático, embora estes animais sejam raramente vistos pelos visitantes.
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1: Nem é tarde, nem é cedo. São
2: 8:49.

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1: Um inquérito realizado pela consultora Owen Hewitt, junto de 500 mil trabalhadores, conclui que cerca de 8% da força laboral

0: presas às suas mesas por um elegante par de algemas douradas. Os prisioneiros, segundo a definição da Owen Hewitt, não são pessoas que não conseguem encontrar trabalho. São pessoas que nem sequer procuram. E isto porque muitas vezes recebem demasiado para aquilo que fazem. De acordo com a investigação, mais de 60% dos prisioneiros ao emprego recebem salários acima do que valiam no mercado, comparativamente com cerca de 48% dos não-prisioneiros. Estão a ser pagos acima do que poderiam eventualmente encontrar externamente no mercado. Portanto, odeiam o trabalho que têm, mas sabem que nunca ganhariam tanto noutro local. E depois, a inércia apodera-se e as pessoas vão ficando presas à empresa.
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2: Quanto à temperatura, Pombal registra agora
3: 20 graus.

0: 9 e 3. 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
1: Olá, viva! O ano é 2119 e grande parte do mundo ocidental está submersa em consequência da subida do nível do mar causada por um acidente nuclear de proporções gigantescas. O planeta procura agora reconstruir-se num ambiente de pós-catástrofe depois de o século XXI ter vivido conflitos sucessivos que ditaram o declínio do movimento das alterações climáticas. A invasão russa da Ucrânia em 2022, a Primeira Guerra Climática em torno da água em 2036 entre a Índia e o Paquistão, dois estados nucleares, retiraram o foco do clima. O mundo, como diz o clichê, susteve a respiração. E não é fácil organizar e participar em protestos em massa a favor da descarbonização ou escrever livros sobre o assunto quando se está a suster a respiração. Depois veio a Aliança Saudita com Israel para impedir as armas nucleares no Irão, que já as tinha. À medida que a economia mundial se desmoronava e a natureza se erguia contra os humanos, as ideias de progresso e de mudança foram desaparecendo. O importante era sobreviver. Em 2046, veio a inundação. Devido a uma falha de engenharia, uma gigantesca bomba de hidrogênio russa dirigida aos Estados Unidos falhou o alvo e atingiu o oceano, causando ondas de 70 metros de altura que varreram três continentes. Doenças, fomes, secas, migrações sem precedentes diminuíram a população para 4 mil milhões. É neste mundo pós-destruição que decorre a ação do último romance do escritor britânico Ian McEwan, com o título O Que Podemos Saber. Nesse ano de 2119, encontramos o primeiro narrador, Thomas Metcalf, professor de Humanidades na Universidade de South Downs, um dos arquipélagos britânicos criados pela inundação. A esperança média de vida encolheu décadas. Viajar tornou-se um processo demorado, embarques invariavelmente atrasados e bicicletas, e estudar o passado continuava tão fascinante como antes, exceto para as turmas de Thomas e Rose, a sua colega, amiga e amante, jovens a quem nem o tom alegre, nem as piadas, nem as animações coloridas conseguiam motivar para o estudo da história do século XXI e da fúria eloquente das suas obras-primas. E é nesse século XXI que se encontra a grande obsessão de Thomas. Um poema, ou melhor, uma coroa para Vivian, um conjunto de 15 sonetos, escrito pelo poeta ficcionado Francis Blundy, um dos maiores de língua inglesa daquele período, só comparável ao poeta irlandês Seamus Heaney. A coroa, dedicada a Vivian, a sua mulher, e escrita para a comemoração dos seus 50 anos, foi lida perante um grupo restrito de familiares e amigos na noite da celebração e depois depositada nas mãos dela. Exemplar único, nunca publicado, a coroa tornar-se-ia alvo de diversas interpretações e apropriado pelas preocupações do momento, entre elas uma teoria da conspiração rapidamente desacreditada, segundo a qual a indústria dos combustíveis fósseis teria pago a Blundy para fazer desaparecer o poema, por lhe ser alegadamente adverso.

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No sul inundado, costumava ser a Inglaterra, Thomas Metcalfe idealiza o início do século XXI enquanto persegue o fantasma de um poema. Para chegar o mais próximo dele e sem perder a esperança de o encontrar, Thomas dedica-se a pesquisar em arquivos para reconstituir as vidas de Frances e Vivian a partir do círculo de familiares, artistas, académicos e amigos íntimos que gravita à volta do casal e que esteve presente no jantar imortal de apresentação da coroa. São anos de pesquisa de tudo o que possa desvendar-lhe o poema e, quem sabe, permitir-lhe encontrá-lo. Além do poema, também lhe interessa Vivian, a mulher a quem o poema é dedicado. Quem era realmente esta mulher a quem Blundy dedica a sua coroa e cuja vida Thomas procura reconstituir a partir de todos os vestígios dispersos em cartas, diários e referências indiretas? À medida que procura reconstituir a sua vida, desde o seu primeiro casamento com o luthier Percy Green, doente precoce de Alzheimer e vítima de uma queda fatal em casa, a sua carreira académica suspensa, primeiro para cuidar de Percy e depois para se dedicar ao casamento com Blundy, a investigação transforma-se numa paixão intelectual e emocional, próxima da obsessão e capaz mesmo de interferir na sua relação com Rose. Na noite de leitura da coroa, o que viria a ser recordado como um acontecimento literário excepcional foi vivido de forma muito menos monumental pelos presentes. Os convivas estavam demasiado absorvidos pelas suas próprias preocupações para lhe prestar atenção plena. Entre eles está o professor Tony Spafford, que publicara anos antes um guia das flores silvestres nas peças e poemas de Shakespeare. À medida que plantas dos prados, dos bosques e das margens do rio apareciam no poema, alguns com descrições belas e exatas, o professor lembrou-se de repente que Frances não sabia nada sobre plantas. Por isso, era um truque impressionante, provavelmente legítimo. O poeta usava uma máscara deslumbrante. A sua aparente perícia nascia fácil e ritmicamente, levemente entretecida nos versos com uma observação atenta e uma graça melancólica. Era melhor que não conhecesse o poeta pessoalmente. Como nuvens à deriva, sobre uma lua cheia, as reflexões de Tony obliteraram os sonetos 6 a 14. Ouviu o 15º, mas não se comoveu. Quando o poema terminou, ficou sentado em silêncio como os restantes. O poema era talentoso, não duvidava disso. Porém, não conseguiu iluminar um fio de sentimento negro que identificou quando os aplausos começaram, como desprezo. Bateu palmas ainda com mais força.

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1: Para Thomas, compreender Vivian é também compreender Blondie e talvez descobrir algo essencial sobre o amor, a criação artística e a própria condição humana. Mas conseguirá Thomas encontrar a coroa, o poema desaparecido cuja ausência alimentou décadas de especulação? À medida que a investigação avança, a resposta parece tornar-se cada vez mais inesperada para Thomas e para nós, leitoras e leitores. Afinal, talvez Thomas não seja o historiador rigoroso que inicialmente julgámos conhecer. Confrontado com lacunas documentais, resiste às advertências de Rose, que o lembra repetidamente de que um historiador não deve confundir o que sabe com aquilo que imagina. Thomas tenta preenchê-las com a imaginação, reconstituindo pensamentos, diálogos e emoções que ninguém poderá realmente verificar. Só na segunda parte do romance, com uma nova voz no comando da narração, começamos a perceber até que ponto a narrativa de Thomas mistura prova e conjetura, facto e desejo. E quando essa nova voz assume o relato, instala-se outra inquietação. Quem é e que motivos poderá ter para contar esta história desta forma? Entre documentos perdidos, memórias imperfeitas e narradores pouco fiáveis, McEwan transforma a busca pelo poema numa reflexão subtil sobre os limites do conhecimento e a impossibilidade de alcançar uma verdade definitiva. Mas o que podemos saber é também um romance sobre o rumo da humanidade, a partir de um futuro moldado pela catástrofe climática e pelo colapso de sucessivas ilusões de progresso. McEwan interroga a forma como as sociedades lidam com o conhecimento, ignoram os avisos que recebem e persistem nos mesmos erros. A procura de Thomas por um poema perdido acaba assim por espelhar uma questão mais vasta: o que escolhemos recordar, o que preferimos esquecer e até que ponto somos capazes de aprender com o passado, antes que seja tarde demais. Se me escutaram até aqui, obrigada. Por hoje é tudo. Até à próxima.

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1: PSP esclarece dúvidas e dá apoio na regularização da situação de armas de fogo em Pombal. Saiba mais pormenores já a seguir.
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1: O Comando Distrital de Leiria, da PSP, através do seu núcleo de armas e explosivos, vai promover duas ações de atendimento e sensibilização junto da população inseridas na Operação Armas em Segurança, Tour de Verão 2026. A primeira ação decorrerá no próximo dia 18, entre as 10 e as 16, na Esquadra de Alcobaça, seguindo-se uma segunda iniciativa no dia 20, no mesmo horário, na Esquadra de Pombal. Estas iniciativas integram a terceira edição da Operação Armas em Segurança Tour de Verão, desenvolvida pela PSP no âmbito das suas competências exclusivas de licenciamento, controlo e fiscalização do fabrico, armazenamento, comercialização, transporte, utilização e detenção de armas, munições e explosivos. O principal objetivo destas ações passa por aproximar os serviços especializados da PSP dos cidadãos, proporcionando um atendimento personalizado para esclarecimento de dúvidas, aconselhamento técnico e apoio na regularização da situação legal das armas de fogo, promovendo simultaneamente uma cultura de utilização responsável e segura. Numa nota de imprensa, o Comando Distrital diz que a experiência adquirida nas anteriores edições da iniciativa demonstra que continuam a existir diversas dúvidas por parte dos proprietários e possuidores de armas de fogo relativamente às suas obrigações legais, motivo pelo qual a PSP reforça o apelo para que todas as situações sejam regularizadas atempadamente, evitando a prática de infrações e promovendo uma maior segurança coletiva. Durante estas ações, os cidadãos poderão obter esclarecimentos sobre diversas matérias, entre as quais procedimentos a adotar quando não pretendem renovar a licença de uso e porte de arma e quais as opções legalmente previstas para o destino das respectivas armas, regras aplicáveis à importação ou transferência definitiva de armas de fogo para Portugal por cidadãos residentes no estrangeiro, procedimentos necessários para cidadãos estrangeiros que pretendam deslocar-se a Portugal para a prática de caça ou tiro desportivo, formalidades legais relativas à integração de armas de fogo em processos de herança e sucessão, incluindo os prazos e documentação necessária, e demais questões relacionadas com licenciamento, transporte, guarda, utilização, transmissão ou entrega voluntária de armas de fogo. A PSP relembra que, nos termos da legislação em vigor, quando uma licença de uso e porte de arma caduca, o respectivo titular dispõe de mecanismos legais para regularizar a situação, designadamente através da transmissão da arma a quem a possa legalmente deter, da sua entrega a favor do Estado, do depósito na PSP ou em armeiro autorizado, ou, quando admissível, da sua desativação. O incumprimento destas obrigações pode constituir contraordenação. A fisioterapeuta natural de Pombal, Natália da Silva Martins, é a nova diretora do Centro de Emprego e Formação Profissional de Leiria, substituindo Paula Vaz, que estava no cargo desde 2016. A nova dirigente, em funções desde o dia 7, ficará também responsável pelo Centro de Emprego e Formação Profissional da Marinha Grande e de Figueiró dos Vinhos. Com mestrado em envelhecimento ativo, a fisioterapeuta exercia atividade no Hospital Distrital de Pombal. É também professora assistente visitante na Escola Superior de Saúde de Leiria e está a fazer o doutoramento na Universidade de Salamanca nas áreas da saúde, deficiência, dependência e bem-estar. Vogal da Mesa Administrativa da Misericórdia de Pombal, faz voluntariado no Grupo de Pombal da Liga Portuguesa contra o Cancro. Foi agora designada diretora do Centro de Emprego e Formação Profissional de Leiria, em regime de substituição. As nomeações atuais acontecem na sequência da entrada em vigor dos novos estatutos e da reorganização do Instituto Emprego e Formação Profissional, que redefiniram a missão, a estrutura e o modelo de funcionamento dos serviços centrais e desconcentrados, com o objetivo de aumentar a eficácia, a proximidade e a capacidade de resposta às pessoas e às empresas, fortalecer a intervenção pública no emprego e na formação profissional, melhorar a articulação com municípios, empresas e parceiros sociais e garantir maior proximidade aos cidadãos são alguns dos objetivos, especifica João Figueiredo, diretor regional do Instituto Emprego e Formação Profissional, citado no comunicado. O município de Leiria aprovou, por unanimidade, o parecer desfavorável à ampliação de uma exploração a céu aberto de depósitos arenosos na freguesia de Monte Redondo, justificando com insuficiências técnicas. Os elementos apresentados não permitem demonstrar de forma inequívoca a inexistência de impactos ambientais significativos e potencialmente irreversíveis sobre os recursos naturais, a paisagem e os ecossistemas locais, persistindo incertezas quanto aos efeitos da exploração a longo prazo, lê-se na deliberação da autarquia. Segundo o documento, subsistem insuficiências técnicas relevantes ao nível da avaliação dos impactos ambientais associados à ampliação da área de exploração, nomeadamente no que respeita aos recursos hídricos subterrâneos, à ausência de uma demonstração quantitativa dos efeitos da exploração por dragagem sobre o aquífero e à influência sobre as captações existentes na envolvente. Há ainda uma reduzida análise dos impactos cumulativos ao longo dos 38 anos previstos para a vida útil do projeto. O vereador com o Pelouro do Ambiente, Luís Lopes, disse na reunião de Câmara que este parecer vem no alinhamento dos anteriores, sendo que a ampliação pedida era para passar de 33 para mais de 120 hectares. Referindo que tem existido um trabalho conjunto com a Agência Portuguesa do Ambiente e com a Direção-Geral de Energia e Geologia, o vereador esclareceu que a Câmara tem manifestado várias preocupações, não só com esta exploração, mas com outras. E assim termina este serviço noticioso. Fique bem, continue na nossa companhia.
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4: Tome nota, são
5: 9:43.

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0: sentido das palavras, um olhar mais positivo sobre a vida. Uma maneira básica e essencial para manter em mente que qualquer ato que tenhamos, ainda que pequeno, tem consequências, é usar o que é chamado hoje como responsabilidade plena. Ser responsável significa não só assumir a culpa pelas nossas ações, mas também entender que temos uma obrigação de sermos assertivos para com os outros. A maturidade faz-nos responsáveis por cada uma das nossas palavras, ações ou pensamentos que geramos para promover o nosso bem-estar e o bem-estar de quem nos rodeia. Pense nisto e seja feliz.
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0: 3 e 2.
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1: O Hospital do Divino Espírito Santo de Ponta Delgada, nos Açores, está a utilizar uma ferramenta de inteligência artificial para acelerar o diagnóstico e o tratamento do acidente vascular cerebral AVC. Segundo uma nota de imprensa da instituição, foi dado um passo decisivo na modernização dos cuidados de saúde na região com a introdução da plataforma Brainomics 360. Esta tecnologia de IA de última geração foi especificamente concebida para revolucionar o tratamento do AVC, otimizando o diagnóstico e a rapidez de intervenção, fatores críticos num cenário onde o tempo é cérebro. A introdução deste sistema ao serviço da unidade de AVC e do serviço de imagiologia permite que os exames de tomografia computadorizada sejam processados de forma automatizada. Em poucos segundos, a IA identifica sinais precoces de isquemia e grandes oclusões vasculares que poderiam ser de difícil detecção inicial, garantindo uma precisão diagnóstica ao nível dos melhores centros neurovasculares do mundo, explicou o HDS. Para Raquel Senra, responsável pela unidade cerebrovascular do hospital, esta inovação é vital, uma vez que o AVC é uma emergência médica que poderá levar a um elevado grau de incapacidade e mesmo ao óbito. É fundamental que façamos o diagnóstico o mais precocemente possível e, desta forma, administrar o melhor tratamento o mais rapidamente. A inteligência artificial irá possibilitar que, de forma quase imediata, possamos identificar sinais precoces de isquemia cerebral e de oclusão de vaso intracraniano e, desta forma, possibilitar a sua rápida abordagem. Como atualmente a região autónoma dos Açores não realiza trombectomia mecânica, sendo os doentes enviados maioritariamente para a Ilha da Madeira, Raquel Senra sublinhou que, com a utilização da IA, a partilha das imagens acontecerá praticamente em tempo real, o que vem agilizar o processo da denominada evacuação médica.
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2: As necessidades nutricionais não são estáticas ao longo da vida adulta e podem variar de acordo com idade, estilo de vida, nível de atividade física e estado de saúde. Em fases de maior atividade física ou stress, pode ser necessário ajustar a ingestão energética e de nutrientes específicos. Com o passar dos anos, há também alterações naturais na massa muscular, metabolismo e absorção de alguns nutrientes, o que torna a proteína e certos micronutrientes ainda mais importantes. Em mulheres, fatores hormonais também podem influenciar necessidades em diferentes fases da vida. Em geral, uma alimentação adaptada não significa mudanças radicais.

0: mas sim ajustes progressivos que acompanham as necessidades do corpo ao longo do tempo.
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1: A seguir, aqui, vai ouvir.

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1: A 13 de agosto comemora-se o Dia Mundial do Canhoto. Para lembrar as pequenas dificuldades diárias dos canhotos, a Left Handers International instituiu na década de 70 o Dia Internacional dos Canhotos em 13 de agosto. A causa do canhotismo ainda é desconhecida, mas há várias teorias a esse respeito. A 13 de agosto de 1899 nasce Alfred Hitchcock. Foi um cineasta anglo-americano considerado o mestre dos filmes de suspense, sendo um dos mais conhecidos e populares realizadores de todos os tempos. Hitchcock recebeu o prémio Irving Thalberg da Academia de Artes e Ciências Cinematográficas de Hollywood por toda a sua obra. Entretanto, apesar de indicado 6 vezes ao Oscar, jamais recebeu a cobiçada estatueta. A 13 de agosto de 1926 nasce Fidel Castro. É um revolucionário comunista cubano, foi presidente do Conselho de Estado da República de Cuba e primeiro secretário do Comitê Central do Partido Comunista de Cuba. Nunca foi eleito através de eleições diretas, não permitiu a criação de partidos de oposição nem liberdade de imprensa durante o período em que esteve como líder do regime ditatorial cubano. O seu governo foi e continua sendo amplamente criticado pela comunidade internacional por violações aos direitos humanos.
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0: temperatura atual em Pombal é de
1: 24 graus. 97 FM. 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
2: Olá, seja bem-vindo a mais um Pombal em Agenda, com várias sugestões para que aproveite bem este fim de semana, que, como é natural, no 15 de agosto, tem muitas festas a acontecerem pelo concelho. Nesta rúbrica vou-lhe dar conta de 5 delas. Mas antes, digo-lhe que sexta-feira, às 21h30, pode assistir a mais uma iniciativa do Contos ao Luar, desta vez com a narradora convidada Benita Prieto, curadora, consultora, produtora e mediadora de projetos de leitura, atriz, escritora e contadora de histórias, natural do Rio de Janeiro, atualmente a residir em Alhandra, onde tem participado em ações de promoção de leitura e narração de histórias. Esta é uma iniciativa gratuita que se realiza no Largo da Biblioteca Municipal. No sábado, às 19h, no Jardim do Cardal, decorre mais um espetáculo integrado na programação do Festival Sete Sóis, Sete Luas 2026, desta vez com o espetáculo Borderline, da companhia Cirque Entre Nu, de Espanha. Nascido em 2017, este é um coletivo de artistas circenses de diferentes origens e experiências, unidos pela paixão pelo mastro chinês. A entrada é também gratuita. E passando então às festas, começamos com as festas do Lourissal. Começam esta quinta-feira, mas vamos falar do programa a partir de sexta, dia em que se realiza a missa no convento em honra de Nossa Senhora da Boa Morte, seguida de procissão das velas, que é acompanhada pela Sociedade Filarmónica Lourissalense, Banda Filarmónica da Ilha e Filarmónica da Guia. Depois, à meia-noite, atuam os Némanos e, a partir da 1h30 da manhã, o DJ Lino F. Já no sábado, a partir das 8 da manhã, começa a feira de velharias e antiguidades. Às 12 horas abrem as tasquinhas e às 15 há missa no convento em honra de Nossa Senhora da Boa Morte, seguida de procissão com a participação da Sociedade Filarmónica Lourissalense e a presença da Guarda de Honra a Cavalo pela Guarda Nacional Republicana. Às 17 tem lugar o 41º Festival de Folclore do Rancho Folclórico e Etnográfico do Lourissal, que conta com a presença do Rancho Anfitrião e ainda do Rancho Folclórico da Casa do Povo de Conceição de Faro, o Rancho Folclórico de Vinhó, Gouveia e o Rancho Folclórico Rosas do Lis, da Carreira, Leiria. Às 23 horas atuam os Bandidos do Cante. A partir da meia-noite e meia, é a vez de Eduardo Patrão, com música dos anos 70, 80 e 90, e às 2 da manhã, o DJ NS. Para finalizar a festa, no domingo, as tasquinhas abrem ao meio-dia e às 4h30 da tarde atua o Grupo de Cavaquinhos do Lourissal e o Grupo de Cavaquinhos São Félix da Marinha. Segue-se às 18h a atuação dos grupos de dança We Love Dance e The Greens. As tasquinhas reabrem às 19h e às 19h30 há uma arruada com os Toca Sem Dó. Às 22h30 o espetáculo é com os Toca e Dança e a partir da meia-noite e meia, DJ Nuno Fernandes.

0: Freguesia da Redinha, celebra-se em honra de Nossa Senhora do Pranto em Jagardo. Na sexta-feira, há baile com André Cardoso, a partir das 22. No sábado, chega a Banda Filarmónica de Monte Redondo às 10 da manhã. Às 15, há missa em honra de Nossa Senhora do Pranto, seguida de procissão. Às 16h30, é as vendas dos Andores. Às 17h30, atua o Rancho Folclórico e Artístico de Antões e o Grupo de Danças e Cantares de Pousadas Vedras. Às 22h, há baile com Big Jovem. Depois, no domingo, o Arraial abre às 14h e às 17h, há uma garraiada com animais da ganadaria Tunecas. Às 19h, há Sardinhada e Febras e às 21h, baile com o do Big Banda. Também em festa está a Charneca, aqui bem perto da cidade de Pombal. Na sexta-feira, há baile com Graciano Ricardo até ao sol nascer, havendo apenas uma pausa às 21h30 para a Marcha da Charneca fazer a sua exibição. Depois, no sábado, há uma arruada com a Filarmónica Artística Pombalense às 10 da manhã, às 3 da tarde há missa seguida de procissão e às 17h um concerto da Filarmónica. Às 19h, baile com Nelson Marto e às 22h30, espetáculo com Tony das Carreiras e suas filhas. Finalmente, no domingo, a arruada é com os gaiteiros da ocasião, a partir das 9h30 da manhã, às 3 da tarde, à missa, e a seguir, o Festival de Folclore, que vai contar com a participação do Rancho Folclórico da Charneca, do Grupo Folclórico As Padeirinhas de Mor de Amarante, do Rancho Folclórico 5 Estrelas de Abril, bairro do Isaías, de Grândola, do Rancho Folclórico Flores de Primavera, da Ortigosa, e do Rancho Folclórico Camponesas, da Mata Mourisca. Às 19h, há Porco no Espeto e às 21h30, baile com Big Jovem. E, finalmente, falo-lhe também das festas de São Simão de Litém, em honra do Sagrado Coração de Jesus e de Nossa Senhora do Rosário. Sexta-feira decorre um festival de petiscos, com música ambiente. No sábado, há arruada a partir das 9 da manhã e missa e procissão das velas às 20h30. Depois pode ver as atuações da banda Mercúrio e do tributo ao rock português com Alex e companhia. No domingo, há arruada com a banda filarmónica da Bajô, que é às 10 da manhã. Às 15h30 dá-se a recepção de Andores e às 16h a missa solene e procissão. Após a missa haverá jogos tradicionais, às 17h45 atua a banda filarmónica da Bajoca, haverá também gigantones e às 19h atua o grupo Fado Alegre. Às 20h30 é a vez do Rancho Folclórico Rosas do Mondego fazer a sua atuação e às 21h30 atua o artista Tiago Silva. No recinto haverá também insufláveis. E eram estas então as sugestões que tinha para si. Já sabe, se tiver algum evento para destacar na sua terra, pode-nos fazer chegar a informação através da nossa página de Facebook ou por mensagem para geral@pombal97.com. Aproveite as sugestões que aqui lhe deixei. Viva a cultura no seu concelho.
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0: 12 e 3. 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
3: A weird light.
4: Olá, cá estou eu de volta para mais um Cinema 7 para lhe falar de duas estreias nas salas de cinema nacionais. E se uma delas é uma comédia romântica, para se ver acompanhado, a primeira é um thriller de ficção científica. Começo então por falar do fim de Oak Street.
5: Looks like the whole neighborhood has lost power.
4: De um momento para o outro, um fenómeno inexplicável transporta uma rua inteira para um lugar e um tempo onde tudo parece diferente. Separada de tudo o que lhe era familiar, sem conseguir sair da rua onde se encontra, a família Platt vê-se obrigada a enfrentar perigosas criaturas pré-históricas. Decididos a sobreviver a qualquer custo, eles terão de enfrentar perigos constantes e adaptar-se a uma nova e imprevisível realidade.
6: Gather supplies. Grab anything you can use as a weapon.
4: Com J.J. Abrams na lista de produtores, este thriller de ficção científica é realizado e escrito por David Robert Mitchell e tem Anne Hathaway, Ewan McGregor, Maisie Staley e Christian Convery nos principais papéis.
7: God's not gonna let us die here.
8: Greg.
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4: E da ficção científica anterior, passamos para uma comédia romântica que também tem muito de ficção. O filme chama-se Apenas Uma Noite e passa-se numa América distópica.
9: This is the best pizza I've ever had. I think it's better than sex. I can't remember.
10: What was your favorite part?
9: Extra cheese.
10: Of sex.
9: The build-up.
4: Numa América distópica onde tudo é controlado ao milímetro, as pessoas só podem manter relações sexuais dentro do casamento. Para que os prevaricadores sejam descobertos e castigados, homens e mulheres têm implantados no braço um dispositivo que monitoriza os seus níveis fisiológicos, algo que denuncia qualquer infração. Para manter a situação sob controle, as autoridades instituíram uma noite por ano em que essa lei deixa de vigorar, sendo permitido praticar o chamado amor livre. É exatamente numa dessas noites, em Nova York, que o destino de Hallie e Owen se cruza. Ela está farta de relações mal-sucedidas, ele sente-se frustrado, pois acabou de perceber que a namorada se quer envolver com outros homens. Mas a questão que se põe é como encontrar o amor verdadeiro na noite menos romântica do ano. Apesar de terem a liberdade de fazerem o que quiserem, o que ambos procuram é algo mais profundo do que apenas sexo e, com o passar das horas, será um com o outro que vão aprender o verdadeiro significado de entrega e cumplicidade.
11: Your nose is way too small for your face.
9: Your chin could plow a field.
11: Your legs don't make any sense.
9: Your hairline doesn't make any sense.
4: Apenas Uma Noite é uma comédia romântica realizada por Will Gluck, que também assina o argumento a partir de uma história original de Travis Browne. Nos principais papéis estão Mônica Barbaro, Callum Turner e Maya Hawke.
9: What happened to your eye?
12: Allergies.
9: Is it?
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14: Bom dia. Obrigada por estar desse lado. Continuação de uma ótima quinta-feira.

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1: Pedir conselhos a empreendedores de sucesso no mercado imobiliário, a resposta mais comum a algumas perguntas seria: atenção, tens de correr riscos. O que é 100% verdade. Investir num negócio, tirar uma boa ideia do papel sem saber de facto no que vai dar e assumir um risco enorme. E é por isso que uma das atitudes empreendedoras é a coragem de assumir riscos. O planeamento é fundamental para que os riscos assumidos sejam menores. Isto porque o planeamento vai dar-lhe uma visão mais ampla do que está a ser proposto.
0: 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Agora nem é tarde nem é cedo, são 11h20.

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2: Black is Black é uma canção da banda espanhola Los Bravos. Foi produzida por Ivor Raymond e lançada como single em 1966, sendo a estreia do grupo para a editora Decca. Cogell, o vocalista, não era um orador inglês nato e por isso tinha de ter a letra escrita foneticamente. Como tal, produzia entoações invulgares que, por coincidência, soavam semelhantes às de Gene Pitney, de tal forma que muitos ouvintes acreditavam que Black is Black era, na verdade, uma canção daquele artista. Em agosto de 1966, a canção estreou-se no número 100 da Billboard Hot 100 nos Estados Unidos. Chegou ao quarto lugar em outubro e permaneceu na tabela durante 12 semanas. Atingiu o primeiro lugar na tabela de singles do Canadá e alcançou o segundo lugar na UK Singles Chart. Pouco tempo depois dos ataques às Torres Gêmeas, a 11 de setembro de 2001, uma empresa norte-americana de mídia, a Clear Channel Communications, distribuiu um memorando aos diretores de programas das mais de 1000 estações de rádio que a empresa detinha. Memorando esse que continha uma lista com 162 canções cujas letras eram questionáveis e que as estações deveriam evitar de tocar. Black is Black era uma das canções incluídas nessa lista. O single vendeu mais de 2 milhões de cópias em Espanha e Los Bravos foi a primeira banda espanhola a gravar um single cujo sucesso tivesse ultrapassado as fronteiras do país.

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3: Mais uma edição dos Álbuns da Década, mais um álbum em destaque. Desta vez é Teaser and the Firecat, de Cat Stevens. Foi lançado em setembro de 1971 e vendeu 3 milhões de cópias. Marca, por isso, o lugar 87 dos 100 mais vendidos na década de 70.

A música pop nunca esteve distante da alma criativa de Cat Stevens, e Teaser and Firecat é um exemplo tão bom como qualquer outro daquilo que o cantor-compositor estava a tentar criar nessa área.

Produzido por Paul Samuel Smith, o álbum combinava uma variedade de estilos. Baladas ardentes, canções bem ritmadas, temas pop ligeiros mas nada fúteis e hinos tradicionais. E consolidou, de resto, a posição de Stevens de ambos os lados do Atlântico, complementando o álbum anterior, Tea for the Tiller Man, com a sua demanda de sentido nos relacionamentos e de um propósito para a vida.

foram extraídos do álbum dois singles de êxito. Um deles, Moonshadow, que embora só conseguisse chegar às posições 22 e 30 no Reino Unido e nos Estados Unidos, respectivamente, ficou gravado na consciência dos ouvintes a ponto de ser considerado quase a faixa icónica de Stevens.

adaptação que ele oferece do hino inglês tradicional Morning Has Broken conta com a participação do teclista do Yes, Rick Wakeman. Chegou à 9ª posição no Reino Unido, à 6ª nos Estados Unidos da América e à 7ª em Portugal.

seu apelo em prol de um mundo pacífico em Peace Train, prossegue um tema que lhe é habitual, o de instigar os povos do mundo a unirem-se e renunciarem à guerra e ao conflito. O próprio álbum revelou-se o mais bem-sucedido de Stevens até hoje, chegando a número 3 no Reino Unido e falhando por pouco a cabeça da lista nos Estados Unidos da América, ficando em número 2. Em Portugal, chegou ao número 3. Okay.

Este álbum tem 33 minutos de duração e contém 10 músicas. The Wind, Ruby Love, If I Left, Changes For, Now I Can Tell You, Tuesday's Dead, Morning Has Broken, Bitter Blue, Moonshadow e Peace Train. Okay.

0: trouxe o LP Teaser and the Firecat, que foi lançado em setembro de 1971. Vendeu 3 milhões de cópias e ocupou o lugar 87 dos 100 mais vendidos na década de 1970.
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3: Quanto à temperatura, Pombal registra agora 26 graus.

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1: Meio-dia e três. 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
1: Um inquérito realizado pela consultora Owen Hewitt, junto de 500 mil trabalhadores, conclui que cerca de 8% da força laboral global sente-se prisioneira do seu trabalho. Odeiam o trabalho que fazem, mas não têm qualquer motivação para o largar e isso afeta a sua vida profissional e pessoal. Mas porquê é que não fazem nada? Porquê é que não mudam de emprego? Ken Oler, da Owen Hewitt, explica que há uma única razão para isto acontecer. De acordo com a Bloomberg, as pessoas estão presas às suas mesas por um elegante par de algemas douradas. Os prisioneiros, segundo a definição da Owen Hewitt, não são pessoas que não conseguem encontrar trabalho. São pessoas que nem sequer procuram. E isto porque muitas vezes recebem demasiado para aquilo que fazem. De acordo com a investigação, mais de 60% dos prisioneiros ao emprego recebem salários acima do que valiam no mercado, comparativamente com cerca de 48% dos não prisioneiros. Estão a ser pagos acima do que poderiam eventualmente encontrar externamente no mercado. Portanto, odeiam o trabalho que têm, mas sabem que nunca ganhariam tanto noutro local. E depois, a inércia apodera-se. E as pessoas vão ficando presas à empresa.
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0: Muito boa tarde. Obrigada por estar na nossa companhia. Tenha uma excelente quinta-feira.
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1: PSP esclarece dúvidas e dá apoio na regularização da situação de armas de fogo em Pombal. Saiba mais pormenores já a seguir.
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1: O Comando Distrital de Leiria, da PSP, através do seu núcleo de armas e explosivos, vai promover duas ações de atendimento e sensibilização junto da população inseridas na Operação Armas em Segurança, Tour de Verão 2026. A primeira ação decorrerá no próximo dia 18, entre as 10 e as 16, na Esquadra de Alcobaça, seguindo-se uma segunda iniciativa no dia 20, no mesmo horário, na Esquadra de Pombal. Estas iniciativas integram a terceira edição da Operação Armas em Segurança Tour de Verão, desenvolvida pela PSP, no âmbito das suas competências exclusivas de licenciamento, controlo e fiscalização do fabrico, armazenamento, comercialização, transporte, utilização e detenção de armas, munições e explosivos. O principal objetivo destas ações passa por aproximar os serviços especializados da PSP dos cidadãos, proporcionando um atendimento personalizado para esclarecimento de dúvidas, aconselhamento técnico e apoio na regularização da situação legal das armas de fogo, promovendo simultaneamente uma cultura de utilização responsável e segura. Numa nota de imprensa, o Comando Distrital diz que a experiência adquirida nas anteriores edições da iniciativa demonstra que continuam a existir diversas dúvidas por parte dos proprietários e possuidores de armas de fogo relativamente às suas obrigações legais, motivo pelo qual a PSP reforça o apelo para que todas as situações sejam regularizadas atempadamente, evitando a prática de infrações e promovendo uma maior segurança coletiva. Durante estas ações, os cidadãos poderão obter esclarecimentos sobre diversas matérias, entre as quais procedimentos a adotar quando não pretendem renovar a licença de uso e porte de arma e quais as opções legalmente previstas para o destino das respectivas armas, regras aplicáveis à importação ou transferência definitiva de armas de fogo para Portugal por cidadãos residentes no estrangeiro, procedimentos necessários para cidadãos estrangeiros que pretendam deslocar-se a Portugal para a prática de caça ou tiro desportivo, formalidades legais relativas à integração de armas de fogo em processos de herança e sucessão, incluindo os prazos e documentação necessária, e demais questões relacionadas com o licenciamento, transporte, guarda, utilização, transmissão ou entrega voluntária de armas de fogo. A PSP relembra que, nos termos da legislação em vigor, quando uma licença de uso e porte de arma caduca, o respectivo titular dispõe de mecanismos legais para regularizar a situação, designadamente através da transmissão da arma a quem a possa legalmente deter, da sua entrega a favor do Estado, do depósito na PSP ou em armeiro autorizado, ou, quando admissível, da sua desativação. O incumprimento destas obrigações pode constituir contra-ordenação. A fisioterapeuta natural de Pombal, Natália da Silva Martins, é a nova diretora do Centro de Emprego e Formação Profissional de Leiria, substituindo Paula Vaz, que estava no cargo desde 2016. A nova dirigente, em funções desde o dia 7, ficará também responsável pelo Centro de Emprego e Formação Profissional da Marinha Grande e de Figueiró dos Vinhos. Com mestrado em envelhecimento ativo, a fisioterapeuta exercia atividade no Hospital Distrital de Pombal. É também professora assistente visitante na Escola Superior de Saúde de Leiria e está a fazer o doutoramento na Universidade de Salamanca nas áreas da saúde, deficiência, dependência e bem-estar. Vogal da Mesa Administrativa da Misericórdia de Pombal, faz voluntariado no Grupo de Pombal da Liga Portuguesa contra o Cancro. Foi agora designada diretora do Centro de Emprego e Formação Profissional de Leiria, em regime de substituição. As nomeações atuais acontecem na sequência da entrada em vigor dos novos estatutos e da reorganização do Instituto de Emprego e Formação Profissional, que redefiniram a missão, a estrutura e o modelo de funcionamento dos serviços centrais e desconcentrados, com o objetivo de aumentar a eficácia, a proximidade e a capacidade de resposta às pessoas e às empresas, fortalecer a intervenção pública no emprego e na formação profissional, melhorar a articulação com municípios, empresas e parceiros sociais e garantir maior proximidade aos cidadãos, são alguns dos objetivos, especifica João Figueiredo, diretor regional do Instituto de Emprego e Formação Profissional, citado no comunicado. O município de Leiria aprovou, por unanimidade, o parecer desfavorável à ampliação de uma exploração a céu aberto de depósitos arenosos na freguesia de Monte Redondo, justificando com insuficiências técnicas. Os elementos apresentados não permitem demonstrar de forma inequívoca a inexistência de impactos ambientais significativos e potencialmente irreversíveis sobre os recursos naturais, a paisagem e os ecossistemas locais, persistindo incertezas quanto aos efeitos da exploração a longo prazo, lê-se na deliberação da autarquia. Segundo o documento, subsistem insuficiências técnicas relevantes ao nível da avaliação dos impactos ambientais associados à ampliação da área de exploração, nomeadamente no que respeita aos recursos hídricos subterrâneos, à ausência de uma demonstração quantitativa dos efeitos da exploração por dragagem sobre o aquífero e à influência sobre as captações existentes na envolvente. Há ainda uma reduzida análise dos impactos cumulativos ao longo dos 38 anos previstos para a vida útil do projeto. O vereador com o Pelouro do Ambiente, Luís Lopes, disse na reunião de Câmara que este parecer vem no alinhamento dos anteriores, sendo que a ampliação pedida era para passar de 33 para mais de 120 hectares. Referindo que tem existido um trabalho conjunto com a Agência Portuguesa do Ambiente e com a Direção-Geral de Energia e Geologia, o vereador esclareceu que a Câmara tem manifestado várias preocupações, não só com esta exploração, mas com outras. E assim termina este serviço noticioso. Fique bem, continue na nossa companhia.
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1: A Croácia é conhecida pelas suas praias e ilhas, mas um dos seus locais mais impressionantes encontra-se no interior do país. O Parque Nacional dos Lagos de Plitvice é o parque nacional mais antigo e um dos espaços naturais mais emblemáticos da Croácia. Criado em 1940 e classificado como Património Mundial da Unesco desde 1979, é famoso pelos seus 16 lagos de água cristalina, ligados entre si por dezenas de cascatas e cursos de água. As tonalidades da água variam entre azul, verde e turquesa, mudando consoante a luz solar, a profundidade e a presença de minerais naturais. Todo o parque pode ser explorado através de passadiços de madeira, que permitem caminhar muito perto dos lagos sem interferir com este ecossistema protegido. Além da beleza da paisagem, o Parque Nacional dos Lagos de Plitvice desempenha um papel fundamental na conservação da natureza na Croácia. A área alberga extensas florestas e uma grande diversidade de fauna e flora, incluindo espécies como o urso pardo, o lobo e o lince euroasiático, embora estes animais sejam raramente vistos pelos visitantes.
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2: E agora, informação horária.
3: Meio-dia e 47.

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1: Olá, viva! O ano é 2119 e grande parte do mundo ocidental está submersa em consequência da subida do nível do mar causada por um acidente nuclear de proporções gigantescas. O planeta procura agora reconstruir-se num ambiente de pós-catástrofe depois de o século XXI ter vivido conflitos sucessivos que ditaram o declínio do movimento das alterações climáticas. A invasão russa da Ucrânia em 2022, a Primeira Guerra Climática em torno da água em 2036 entre a Índia e o Paquistão, dois estados nucleares, retiraram o foco do clima. O mundo, como diz o clichê, susteve a respiração. E não é fácil organizar e participar em protestos em massa a favor da descarbonização ou escrever livros sobre o assunto quando se está a suster a respiração. Depois veio a Aliança Saudita com Israel para impedir as armas nucleares no Irão, que já as tinha. À medida que a economia mundial se desmoronava e a natureza se erguia contra os humanos, as ideias de progresso e de mudança foram desaparecendo. O importante era sobreviver. Em 2046, veio a inundação. Devido a uma falha de engenharia, uma gigantesca bomba de hidrogênio russa dirigida aos Estados Unidos falhou o alvo e atingiu o oceano, causando ondas de 70 metros de altura que varreram três continentes. Doenças, fomes, secas, migrações sem precedentes diminuíram a população para 4 mil milhões. É neste mundo pós-destruição que decorre a ação do último romance do escritor britânico Ian McEwan, com o título O Que Podemos Saber. Nesse ano de 2119, encontramos o primeiro narrador, Thomas Metcalfe, professor de Humanidades na Universidade de South Downs, um dos arquipélagos britânicos criados pela inundação. A esperança média de vida encolheu décadas. Viajar tornou-se um processo demorado, embarques invariavelmente atrasados e bicicletas, e estudar o passado continuava tão fascinante como antes, exceto para as turmas de Thomas e Rose, a sua colega, amiga e amante, jovens a quem nem o tom alegre, nem as piadas, nem as animações coloridas conseguiam motivar para o estudo da história do século XXI e da fúria eloquente das suas obras-primas. E é nesse século XXI que se encontra a grande obsessão de Thomas. Um poema, ou melhor, uma coroa para Vivian, um conjunto de 15 sonetos, escrito pelo poeta ficcionado Francis Blundy, um dos maiores de língua inglesa daquele período, só comparável ao poeta irlandês Seamus Heaney. A coroa, dedicada a Vivian, a sua mulher, e escrita para a comemoração dos seus 50 anos, foi lida perante um grupo restrito de familiares e amigos na noite da celebração e depois depositada nas mãos dela. Exemplar único, nunca publicado, a coroa tornar-se-ia alvo de diversas interpretações e apropriado pelas preocupações do momento, entre elas uma teoria da conspiração rapidamente desacreditada, segundo a qual a indústria dos combustíveis fósseis teria pago a Blundy para fazer desaparecer o poema por lhe ser alegadamente adverso.

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No sul inundado, costumava ser a Inglaterra, Thomas Metcalfe idealiza o início do século XXI enquanto persegue o fantasma de um poema. Para chegar o mais próximo dele e sem perder a esperança de o encontrar, Thomas dedica-se a pesquisar em arquivos para reconstituir as vidas de Frances e Vivian a partir do círculo de familiares, artistas, académicos e amigos íntimos que gravita à volta do casal e que esteve presente no jantar imortal de apresentação da coroa. São anos de pesquisa de tudo o que possa desvendar-lhe o poema e, quem sabe, permitir-lhe encontrá-lo. Além do poema, também lhe interessa Vivian, a mulher a quem o poema é dedicado. Quem era realmente esta mulher a quem Blundy dedica a sua coroa e cuja vida Thomas procura reconstituir a partir de todos os vestígios dispersos em cartas, diários e referências indiretas? À medida que procura reconstituir a sua vida, desde o seu primeiro casamento com o luthier Percy Green, doente precoce de Alzheimer e vítima de uma queda fatal em casa, a sua carreira académica suspensa, primeiro para cuidar de Percy e depois para se dedicar ao casamento com Blundy, a investigação transforma-se numa paixão intelectual e emocional, próxima da obsessão e capaz mesmo de interferir na sua relação com Rose. Na noite de leitura da coroa, o que viria a ser recordado como um acontecimento literário excepcional foi vivido de forma muito menos monumental pelos presentes. Os convivas estavam demasiado absorvidos pelas suas próprias preocupações para lhe prestar atenção plena. Entre eles está o professor Tony Spafford, que publicara anos um guia das flores silvestres nas peças e poemas de Shakespeare. À medida que plantas dos prados, dos bosques e das margens do rio apareciam no poema, alguns com descrições belas e exatas, o professor lembrou-se de repente que Frances não sabia nada sobre plantas. Por isso, era um truque impressionante, provavelmente legítimo. O poeta usava uma máscara deslumbrante. A sua aparente perícia nascia fácil e ritmicamente, levemente entretecida nos versos com uma observação atenta e uma graça melancólica. Era melhor que não conhecesse o poeta pessoalmente. Como nuvens à deriva, sobre uma lua cheia, as reflexões de Tony obliteraram os sonetos 6 a 14. Ouviu o 15º, mas não se comoveu. Quando o poema terminou, ficou sentado em silêncio como os restantes. O poema era talentoso, não duvidava disso. Porém, não conseguiu iluminar um fio de sentimento negro que identificou quando os aplausos começaram, como desprezo. Bateu palmas ainda com mais força.

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1: Para Thomas, compreender Vivian é também compreender Blondie e talvez descobrir algo essencial sobre o amor, a criação artística e a própria condição humana. Mas conseguirá Thomas encontrar a coroa, o poema desaparecido cuja ausência alimentou décadas de especulação? À medida que a investigação avança, a resposta parece tornar-se cada vez mais inesperada para Thomas e para nós, leitoras e leitores. Afinal, talvez Thomas não seja o historiador rigoroso que inicialmente julgámos conhecer. Confrontado com lacunas documentais, resiste às advertências de Rose, que o lembra repetidamente de que um historiador não deve confundir o que sabe com aquilo que imagina. Thomas tenta preenchê-las com a imaginação, reconstituindo pensamentos, diálogos e emoções que ninguém poderá realmente verificar. Só na segunda parte do romance, com uma nova voz no comando da narração, começamos a perceber até que ponto a narrativa de Thomas mistura prova e conjetura, facto e desejo. E quando essa nova voz assume o relato, instala-se outra inquietação. Quem é e que motivos poderá ter para contar esta história desta forma? Entre documentos perdidos, memórias imperfeitas e narradores pouco fiáveis, McEwan transforma a busca pelo poema numa reflexão subtil sobre os limites do conhecimento e a impossibilidade de alcançar uma verdade definitiva. Mas o que podemos saber é também um romance sobre o rumo da humanidade, a partir de um futuro moldado pela catástrofe climática e pelo colapso de sucessivas ilusões de progresso. McEwan interroga a forma como as sociedades lidam com o conhecimento, ignoram os avisos que recebem e persistem nos mesmos erros. A procura de Thomas por um poema perdido acaba assim por espelhar uma questão mais vasta: o que escolhemos recordar, o que preferimos esquecer e até que ponto somos capazes de aprender com o passado, antes que seja tarde demais. Se me escutaram até aqui, obrigada. Por hoje é tudo. Até à próxima.

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2: O Hospital do Divino Espírito Santo de Ponta Delgada, nos Açores, está a utilizar uma ferramenta de inteligência artificial para acelerar o diagnóstico e o tratamento do acidente vascular cerebral AVC. Segundo uma nota de imprensa da instituição, foi dado um passo decisivo na modernização dos cuidados de saúde na região com a introdução da plataforma Brainomics 360. Esta tecnologia de IA de última geração foi especificamente concebida para revolucionar o tratamento do AVC, otimizando o diagnóstico e a rapidez de intervenção, fatores críticos num cenário onde o tempo é cérebro. A introdução deste sistema ao serviço da unidade de AVC e do serviço de imagiologia permite que os exames de tomografia computadorizada sejam processados de forma automatizada. Em poucos segundos, a IA identifica sinais precoces de isquemia e grandes oclusões vasculares que poderiam ser de difícil detecção inicial, garantindo uma precisão diagnóstica ao nível dos melhores centros neurovasculares do mundo, explicou o HDS. Para Raquel Senra, responsável pela unidade cerebrovascular do hospital, esta inovação é vital, uma vez que o AVC é uma emergência médica que poderá levar a um elevado grau de incapacidade e mesmo ao óbito. É fundamental que façamos o diagnóstico o mais precocemente possível e, desta forma, administrar o melhor tratamento o mais rapidamente. A inteligência artificial irá possibilitar que, de forma quase imediata, possamos identificar sinais precoces de isquemia cerebral e de oclusão de vaso intracraniano e, desta forma, possibilitar a sua rápida abordagem. Como atualmente a região autónoma dos Açores não realiza trombectomia mecânica, sendo os doentes enviados maioritariamente para a Ilha da Madeira, Raquel Senra sublinhou que, com a utilização da IA, a partilha das imagens acontecerá praticamente em tempo real, o que vem agilizar o processo da denominada evacuação médica.
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1: A 13 de agosto comemora-se o Dia Mundial do Canhoto. Para lembrar as pequenas dificuldades diárias dos canhotos, a Left Handers International instituiu na década de 70 o Dia Internacional dos Canhotos em 13 de agosto. A causa do canhotismo ainda é desconhecida, mas há várias teorias a esse respeito. A 13 de agosto de 1899 nasce Alfred Hitchcock. Foi um cineasta anglo-americano considerado o mestre dos filmes de suspense, sendo um dos mais conhecidos e populares realizadores de todos os tempos. Hitchcock recebeu o prémio Irving Thalberg da Academia de Artes e Ciências Cinematográficas de Hollywood por toda a sua obra. Entretanto, apesar de indicado 6 vezes ao Oscar, jamais recebeu a cobiçada estatueta. A 13 de agosto de 1926 nasce Fidel Castro. É um revolucionário comunista cubano, foi presidente do Conselho de Estado da República de Cuba e primeiro secretário do Comitê Central do Partido Comunista de Cuba. Nunca foi eleito através de eleições diretas, não permitiu a criação de partidos de oposição nem liberdade de imprensa durante o período em que esteve como líder do regime ditatorial cubano. O seu governo foi e continua sendo amplamente criticado pela comunidade internacional por violações aos direitos humanos.
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2: Quanto à temperatura, Pombal registra agora
3: 28 graus.

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0: 14 e 2. 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

0: Atenção às horas, são agora
1: 14:30.

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2: As necessidades nutricionais não são estáticas ao longo da vida adulta e podem variar de acordo com idade, estilo de vida, nível de atividade física e estado de saúde. Em fases de maior atividade física ou stress, pode ser necessário ajustar a ingestão energética e de nutrientes específicos. Com o passar dos anos, há também alterações naturais na massa muscular, metabolismo e absorção de alguns nutrientes, o que torna a proteína e certos micronutrientes ainda mais importantes. Em mulheres, fatores hormonais também podem influenciar necessidades em diferentes fases da vida. Em geral, uma alimentação adaptada não significa mudanças radicais, mas sim ajustes progressivos que acompanham as necessidades do corpo ao longo do tempo.
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0: 15 e 1. 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
1: Pedir conselhos a empreendedores de sucesso no mercado imobiliário, a resposta mais comum a algumas perguntas seria: atenção, tens de correr riscos. O que é 100% verdade. Investir num negócio, tirar uma boa ideia do papel sem saber de facto no que vai dar e assumir um risco enorme. E é por isso que uma das atitudes empreendedoras é a coragem de assumir riscos. O planeamento é fundamental para que os riscos assumidos sejam menores. Isto porque o planeamento vai dar-lhe uma visão mais ampla do que está a ser proposto.
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1: PSP esclarece dúvidas e dá apoio na regularização da situação de armas de fogo em Pombal. Saiba mais pormenores já a seguir.
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1: O Comando Distrital de Leiria, da PSP, através do seu núcleo de armas e explosivos, vai promover duas ações de atendimento e sensibilização junto da população inseridas na Operação Armas em Segurança, Tour de Verão 2026. A primeira ação decorrerá no próximo dia 18, entre as 10 e as 16, na Esquadra de Alcobaça, seguindo-se uma segunda iniciativa no dia 20, no mesmo horário, na Esquadra de Pombal. Estas iniciativas integram a terceira edição da Operação Armas em Segurança Tour de Verão, desenvolvida pela PSP no âmbito das suas competências exclusivas de licenciamento, controlo e fiscalização do fabrico, armazenamento, comercialização, transporte, utilização e detenção de armas, munições e explosivos. O principal objetivo destas ações passa por aproximar os serviços especializados da PSP dos cidadãos, proporcionando um atendimento personalizado para esclarecimento de dúvidas, aconselhamento técnico e apoio na regularização da situação legal das armas de fogo, promovendo simultaneamente uma cultura de utilização responsável e segura. Numa nota de imprensa, o Comando Distrital diz que a experiência adquirida nas anteriores edições da iniciativa demonstra que continuam a existir diversas dúvidas por parte dos proprietários e possuidores de armas de fogo relativamente às suas obrigações legais, motivo pelo qual a PSP reforça o apelo para que todas as situações sejam regularizadas atempadamente, evitando a prática de infrações e promovendo uma maior segurança coletiva. Durante estas ações, os cidadãos poderão obter esclarecimentos sobre diversas matérias, entre as quais procedimentos a adotar quando não pretendem renovar a licença de uso e porte de arma e quais as opções legalmente previstas para o destino das respectivas armas, regras aplicáveis à importação ou transferência definitiva de armas de fogo para Portugal por cidadãos residentes no estrangeiro, procedimentos necessários para cidadãos estrangeiros que pretendam deslocar-se a Portugal para a prática de caça ou tiro desportivo, formalidades legais relativas à integração de armas de fogo em processos de herança e sucessão, incluindo os prazos e documentação necessária, e demais questões relacionadas com licenciamento, transporte, guarda, utilização, transmissão ou entrega voluntária de armas de fogo. A PSP relembra que, nos termos da legislação em vigor, quando uma licença de uso e porte de arma caduca, o respectivo titular dispõe de mecanismos legais para regularizar a situação, designadamente através da transmissão da arma a quem a possa legalmente deter, da sua entrega a favor do Estado, do depósito na PSP ou em armeiro autorizado, ou, quando admissível, da sua desativação. O incumprimento destas obrigações pode constituir contra-ordenação. A fisioterapeuta natural de Pombal, Natália da Silva Martins, é a nova diretora do Centro de Emprego e Formação Profissional de Leiria, substituindo Paula Vaz, que estava no cargo desde 2016. A nova dirigente, em funções desde o dia 7, ficará também responsável pelo Centro de Emprego e Formação Profissional da Marinha Grande e de Figueiró dos Vinhos. Com mestrado em envelhecimento ativo, a fisioterapeuta exercia atividade no Hospital Distrital de Pombal. É também professora assistente visitante na Escola Superior de Saúde de Leiria e está a fazer o doutoramento na Universidade de Salamanca nas áreas da saúde, deficiência, dependência e bem-estar. Vogal da Mesa Administrativa da Misericórdia de Pombal, faz voluntariado no Grupo de Pombal da Liga Portuguesa contra o Cancro. Foi agora designada diretora do Centro de Emprego e Formação Profissional de Leiria, em regime de substituição. As nomeações atuais acontecem na sequência da entrada em vigor dos novos estatutos e da reorganização do Instituto de Emprego e Formação Profissional, que redefiniram a missão, a estrutura e o modelo de funcionamento dos serviços centrais e desconcentrados, com o objetivo de aumentar a eficácia, a proximidade e a capacidade de resposta às pessoas e às empresas, fortalecer a intervenção pública no emprego e na formação profissional, melhorar a articulação com municípios, empresas e parceiros sociais e garantir maior proximidade aos cidadãos, são alguns dos objetivos, especifica João Figueiredo, diretor regional do Instituto de Emprego e Formação Profissional, citado no comunicado. O município de Leiria aprovou, por unanimidade, o parecer desfavorável à ampliação de uma exploração a céu aberto de depósitos arenosos na freguesia de Monte Redondo, justificando com insuficiências técnicas. Os elementos apresentados não permitem demonstrar de forma inequívoca a inexistência de impactos ambientais significativos e potencialmente irreversíveis sobre os recursos naturais, a paisagem e os ecossistemas locais, persistindo incertezas quanto aos efeitos da exploração a longo prazo, lê-se na deliberação da autarquia. Segundo o documento, subsistem insuficiências técnicas relevantes ao nível da avaliação dos impactos ambientais associados à ampliação da área de exploração, nomeadamente no que respeita aos recursos hídricos subterrâneos, à ausência de uma demonstração quantitativa dos efeitos da exploração por dragagem sobre o aquífero e à influência sobre as captações existentes na envolvente. Há ainda uma reduzida análise dos impactos cumulativos ao longo dos 38 anos previstos para a vida útil do projeto. O vereador com o pelouro do ambiente, Luís Lopes, disse na reunião de Câmara que este parecer vem no alinhamento dos anteriores, sendo que a ampliação pedida era para passar de 33 para mais de 120 hectares. Referindo que tem existido um trabalho conjunto com a Agência Portuguesa do Ambiente e com a Direção-Geral de Energia e Geologia, o vereador esclareceu que a Câmara tem manifestado várias preocupações, não só com esta exploração, mas com outras. E assim termina este serviço noticioso. Fique bem, continue na nossa companhia.
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5: Quer saber que horas são?
6: 15 e 38.
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7: E agora, tempo para a temperatura em Pombal.
8: 27 graus.

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3: Mais uma edição dos Álbuns da Década, mais um álbum em destaque. Desta vez é Teaser and the Firecat de Cat Stevens. Foi lançado em setembro de 1971 e vendeu 3 milhões de cópias. Marca por isso o lugar 87 dos 100 mais vendidos na década de 70.

A música pop nunca esteve distante da alma criativa de Cat Stevens, e Teaser and Firecat é um exemplo tão bom como qualquer outro daquilo que o cantor-compositor estava a tentar criar nessa

Produzido por Paul Samuel Smith, o álbum combinava uma variedade de estilos. Baladas ardentes, canções bem ritmadas, temas pop ligeiros mas nada fúteis e hinos tradicionais. E consolidou, de resto, a posição de Stevens de ambos os lados do Atlântico, complementando o álbum anterior, Tea for the Tiller Man, com a sua demanda de sentido nos relacionamentos e de um propósito para a vida.

Shadow. Foram extraídos do álbum dois singles de êxito. Um deles, Moon Shadow, que embora só conseguisse chegar às posições 22 e 30 no Reino Unido e nos Estados Unidos, respectivamente, ficou gravado na consciência dos ouvintes a ponto de ser considerado quase a faixa icónica de Stevens.

adaptação que ele oferece do hino inglês tradicional Morning Has Broken conta com a participação do teclista do Yes, Rick Wakeman. Chegou à 9ª posição no Reino Unido, à 6ª nos Estados Unidos da América e à 7ª em Portugal. Please.

seu apelo em prol de um mundo pacífico em Peace Train, prossegue um tema que lhe é habitual, o de instigar os povos do mundo a unirem-se e renunciarem à guerra e ao conflito. O próprio álbum revelou-se o mais bem-sucedido de Stevens até hoje, chegando a número 3 no Reino Unido e falhando por pouco a cabeça da lista nos Estados Unidos da América, ficando em número 2. Em Portugal, chegou ao número 3.

Este álbum tem 33 minutos de duração e contém 10 músicas: The Wind, Ruby Love, If I Left, Changes For, Now I Can Tell You, Tuesday's Dead, Morning Has Broken, Bitter Blue, Moonshadow e Beat.

0: Convidei hoje Cat Stevens para a edição dos álbuns da década. Trouxe o LP Teaser and the Firecat, que foi lançado em setembro de 1971. Vendeu 3 milhões de cópias e ocupou o lugar 87 dos 100 mais vendidos na década de 1970.
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5: A weird light.
6: Olá, cá estou eu de volta para mais um Cinema 7 para lhe falar de duas estreias nas salas de cinema nacionais. E se uma delas é uma comédia romântica, para se ver acompanhado, a primeira é um thriller de ficção científica. Começo então por falar do fim de Oak Street.
7: Looks like the whole neighborhood has lost power.
6: De um momento para o outro, um fenómeno inexplicável transporta uma rua inteira para um lugar e um tempo onde tudo parece diferente. Separada de tudo o que lhe era familiar, sem conseguir sair da rua onde se encontra, a família Platt vê-se obrigada a enfrentar perigosas criaturas pré-históricas. Decididos a sobreviver a qualquer custo, eles terão de enfrentar perigos constantes e adaptar-se a uma nova e imprevisível realidade.
8: Grab anything you can use as a weapon.
6: Com J.J. Abrams na lista de produtores, este thriller de ficção científica é realizado e escrito por David Robert Mitchell e tem Anne Hathaway, Ewan McGregor, Maisie Stella e Christian Convery nos principais papéis.
9: God's not gonna let us die here.
10: Greg.
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6: E da ficção científica anterior, passamos para uma comédia romântica que também tem muito de ficção. O filme chama-se Apenas Uma Noite e passa-se numa América distópica.
11: What's your favorite part?
12: Extra cheese.
11: Of sex.
12: The build-up.
6: Numa América distópica onde tudo é controlado ao milímetro, as pessoas só podem manter relações sexuais dentro do casamento. Para que os prevaricadores sejam descobertos e castigados, homens e mulheres têm implantados no braço um dispositivo que monitoriza os seus níveis fisiológicos, algo que denuncia qualquer infração. Para manter a situação sob controle, as autoridades instituíram uma noite por ano em que essa lei deixa de vigorar, sendo permitido praticar o chamado amor livre. É exatamente numa dessas noites, em Nova York, que o destino de Hallie e Owen se cruza. Ela está farta de relações mal-sucedidas, ele sente-se frustrado, pois acabou de perceber que a namorada se quer envolver com outros homens. Mas a questão que se põe é como encontrar o amor verdadeiro na noite menos romântica do ano. Apesar de terem a liberdade de fazerem o que quiserem, o que ambos procuram é algo mais profundo do que apenas sexo, e com o passar das horas, será um com o outro que vão aprender o verdadeiro significado de entrega e cumplicidade.
13: Your nose is way too small for your face.
14: Your chin could plow a field.
13: Your legs don't make any sense.
14: Your hairline doesn't make any sense.
6: Apenas Uma Noite é uma comédia romântica realizada por Will Gluck, que também assina o argumento a partir de uma história original de Travis Brown. Nos principais papéis estão Mônica Barbaro, Callum Turner e Maya Hawke.
15: What happened to your eye?
16: Allergies.
15: Is it?
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0: 16 e 37.
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0: sentido das palavras, um olhar mais positivo sobre a vida. Uma maneira básica e essencial para manter em mente que qualquer ato que tenhamos, ainda que pequeno, tem consequências, é usar o que é chamado hoje como responsabilidade plena. Ser responsável significa não só assumir a culpa pelas nossas ações, mas também entender que temos uma obrigação de sermos assertivos para com os outros. A maturidade faz-nos responsáveis por cada uma das nossas palavras, ações ou pensamentos que geramos para promover o nosso bem-estar e o bem-estar de quem nos rodeia. Pense nisto e seja feliz.
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1: O Hospital do Divino Espírito Santo de Ponta Delgada, nos Açores, está a utilizar uma ferramenta de inteligência artificial para acelerar o diagnóstico e o tratamento do acidente vascular cerebral AVC. Segundo uma nota de imprensa da instituição, foi dado um passo decisivo na modernização dos cuidados de saúde na região com a introdução da plataforma Brainomics 360. Esta tecnologia de IA de última geração foi especificamente concebida para revolucionar o tratamento do AVC, otimizando o diagnóstico e a rapidez de intervenção, fatores críticos num cenário onde o tempo é cérebro. A introdução deste sistema ao serviço da unidade de AVC e do serviço de imagiologia permite que os exames de tomografia computadorizada sejam processados de forma automatizada. Em poucos segundos, a IA identifica sinais precoces de isquemia e grandes oclusões vasculares que poderiam ser de difícil detecção inicial, garantindo uma precisão diagnóstica ao nível dos melhores centros neurovasculares do mundo, explicou o HDS. Para Raquel Senra, responsável pela unidade cerebrovascular do hospital, esta inovação é vital, uma vez que o AVC é uma emergência médica que poderá levar a um elevado grau de incapacidade e mesmo ao óbito. É fundamental que façamos o diagnóstico o mais precocemente possível e, desta forma, administrar o melhor tratamento o mais rapidamente. A inteligência artificial irá possibilitar que, de forma quase imediata, possamos identificar sinais precoces de isquemia cerebral e de oclusão de vaso intracraniano e, desta forma, possibilitar a sua rápida abordagem. Como atualmente a região autónoma dos Açores não realiza trombectomia mecânica, sendo os doentes enviados maioritariamente para a Ilha da Madeira, Raquel Senra sublinhou que, com a utilização da IA, a partilha das imagens acontecerá praticamente em tempo real, o que vem agilizar o processo da denominada evacuação médica.
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1: Um inquérito realizado pela consultora Owen Hewitt, junto de 500 mil trabalhadores, conclui que cerca de 8% da força laboral global sente-se prisioneira do seu trabalho. Odeiam o trabalho que fazem, mas não têm qualquer motivação para o largar e isso afeta a sua vida profissional e pessoal. Mas porquê é que não fazem nada? Porquê é que não mudam de emprego? Ken Oler, da Owen Hewitt, explica que há uma única razão para isto acontecer. De acordo com a Bloomberg, as pessoas estão presas às suas mesas por um elegante par de algemas douradas. Os prisioneiros, segundo a definição da Owen Hewitt, não são pessoas que não conseguem encontrar trabalho. São pessoas que nem sequer procuram. E isto porque muitas vezes recebem demasiado para aquilo que fazem. De acordo com a investigação, mais de 60% dos prisioneiros ao emprego recebem salários acima do que valiam no mercado, comparativamente com cerca de 48% dos não prisioneiros. Estão a ser pagos acima do que poderiam eventualmente encontrar externamente no mercado. Portanto, odeiam o trabalho que têm, mas sabem que nunca ganhariam tanto noutro local. E depois, a inércia apodera-se. E as pessoas vão ficando presas à empresa.
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1: A 13 de agosto comemora-se o Dia Mundial do Canhoto. Para lembrar as pequenas dificuldades diárias dos canhotos, a Left-Handers International instituiu na década de 70 o Dia Internacional dos Canhotos em 13 de agosto. A causa do canhotismo ainda é desconhecida, mas há várias teorias a esse respeito. A 13 de agosto de 1899 nasce Alfred Hitchcock. Foi um cineasta anglo-americano considerado o mestre dos filmes de suspense, sendo um dos mais conhecidos e populares realizadores de todos os tempos. Hitchcock recebeu o prémio Irving Thalberg da Academia de Artes e Ciências Cinematográficas de Hollywood por toda a sua obra. Entretanto, apesar de indicado 6 vezes ao Oscar, jamais recebeu a cobiçada estatueta. A 13 de agosto de 1926, nasce Fidel Castro. É um revolucionário comunista cubano, foi presidente do Conselho de Estado da República de Cuba e primeiro secretário do Comitê Central do Partido Comunista de Cuba. Nunca foi eleito através de eleições diretas, não permitiu a criação de partidos de oposição nem liberdade de imprensa durante o período em que esteve como líder do regime ditatorial cubano. O seu governo foi e continua sendo amplamente criticado pela comunidade internacional por violações aos direitos humanos.
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2: Olá, seja bem-vindo a mais um Pombal em Agenda, com várias sugestões para que aproveite bem este fim de semana, que, como é natural, no 15 de agosto, tem muitas festas a acontecerem pelo concelho. Nesta rúbrica, vou-lhe dar conta de 5 delas. Mas antes, digo-lhe que sexta-feira, às 21h30, pode assistir a mais uma iniciativa do Contos ao Luar, desta vez com a narradora convidada Benita Prieto, curadora, consultora, produtora e mediadora de projetos de leitura, atriz, escritora e contadora de histórias, natural do Rio de Janeiro, atualmente a residir em Alhandra, onde tem participado em ações de promoção de leitura e narração de histórias. Esta é uma iniciativa gratuita que se realiza no Largo da Biblioteca Municipal. No sábado, às 19h, no Jardim do Cardal, decorre mais um espetáculo integrado na programação do Festival Sete Sóis, Sete Luas 2026, desta vez com o espetáculo Borderline, da companhia Cirque Entre Nu, de Espanha. Nascido em 2017, este é um coletivo de artistas circenses de diferentes origens e experiências, unidos pela paixão pelo mastro chinês. A entrada é também gratuita. E passando então às festas, começamos com as festas do Lourissal. Começam esta quinta-feira, mas vamos falar do programa a partir de sexta, dia em que se realiza a missa no convento em honra de Nossa Senhora da Boa Morte, seguida de procissão das velas, que é acompanhada pela Sociedade Filarmónica Lourissalense, Banda Filarmónica da Ilha e Filarmónica da Guia. Depois, à meia-noite, atuam os Némanos e, a partir da 1h30 da manhã, o DJ Lino F. Já no sábado, a partir das 8 da manhã, começa a feira de velharias e antiguidades, às 12 horas abrem as tasquinhas e às 15 há missa no convento em honra de Nossa Senhora da Boa Morte, seguida de procissão com a participação da Sociedade Filarmónica Lourissalense e a presença da Guarda de Honra a Cavalo pela Guarda Nacional Republicana. Às 17 tem lugar o 41º Festival de Folclore do Rancho Folclórico e Etnográfico de Lourissal, que conta com a presença do Rancho Anfitrião e ainda do Rancho Folclórico da Casa do Povo de Conceição de Faro, o Rancho Folclórico de Vinhó, Gouveia e o Rancho Folclórico Rosas do Lis, da Carreira, Leiria. Às 23 horas atuam os Bandidos do Cante. A partir da meia-noite e meia, é a vez de Eduardo Patrão, com música dos anos 70, 80 e 90, e às 2 da manhã, o DJ NS. Para finalizar a festa, no domingo, as tasquinhas abrem ao meio-dia e às 4h30 da tarde atua o grupo de cavaquinhos do Lourissal e o grupo de cavaquinhos São Félix da Marinha. Segue-se às 18h a atuação dos grupos de dança We Love Dance e The Greens. As tasquinhas reabrem às 19h e às 19h30 há uma arruada com os Toca Sem Dó. Às 22h30 o espetáculo é com os Toca e Dança e a partir da meia-noite e meia, DJ Nuno Fernandes. Outra festa deste fim de semana é a festa em honra de Nossa Senhora da Conceição na Redinha. Na sexta-feira, o baile é com Big Jovem a partir das 22h30, enquanto no sábado, a quermesse abre às 20 horas e à noite, às 22h30, há baile com o grupo Jovem Music. No domingo, a alvorada é com os gaiteiros Os Rodinas, às 9 da manhã. Às 15 chega a banda Filarmónica Ilhense, que participa depois na procissão, que se realiza após a missa das 16 horas. Às 18 atua o Rancho Folclórico da Redinha, às 19 há Febras e Sardinhada e às 20 baile com Artur João. Também na freguesia da Redinha, celebra-se em honra de Nossa Senhora do Pranto em Jagardo. Na sexta-feira, há baile com André Cardoso, a partir das 22h. No sábado, chega a banda Filarmónica de Monte Redondo às 10 da manhã. Às 15, há missa em honra de Nossa Senhora do Pranto, seguida de procissão. Às 16h30, é as vendas dos Andores. Às 17h30, atua o Rancho Folclórico e Artístico de Antões e o grupo de danças e cantares de Pousadas Vedras. Às 22h, há baile com Big Jovem. Depois, no domingo, o Arraial abre às 14 horas e às 17 há uma garraiada com animais da ganaderia Tunecas. Às 19h, a Sardinhada e Febras e às 21h, baile com o do Big Banda. Também em festa está a Charneca, aqui bem perto da cidade de Pombal. Na sexta-feira, há baile com Graciano Ricardo até ao sol nascer, havendo apenas uma pausa às 21h30 para a Marcha da Charneca fazer a sua exibição. Depois, no sábado, há uma arruada com a Filarmónica Artística Pombalense às 10 da manhã, às 3 da tarde há missa seguida de procissão e às 17h um concerto da Filarmónica. Às 19h, baile com Nelson Marto e às 22h30, espetáculo com Tony das Carreiras e suas filhas. Finalmente, no domingo, a arruada é com os Gaiteiros da Ocasião, a partir das 9h30 da manhã, às 3 da tarde à missa, e a seguir o Festival de Folclore, que vai contar com a participação do Rancho Folclórico da Charneca, do Grupo Folclórico As Padeirinhas de Mor de Amarante, do Rancho Folclórico 5 Estrelas de Abril, bairro do Isaías, de Grândola, do Rancho Folclórico Flores de Primavera, da Ortigosa, e do Rancho Folclórico Camponesas, da Mata Mourisca. Às 19h, há Porco no Espeto, e às 21h30, baile com Big Jovem. E, finalmente, falo-lhe também das festas de São Simão de Litém, em honra do Sagrado Coração de Jesus e de Nossa Senhora do Rosário. Sexta-feira decorre um festival de petiscos, com música ambiente. No sábado, há arruada a partir das 9 da manhã e missa e procissão das velas às 20h30. Depois pode ver as atuações da banda Mercúrio e do tributo ao rock português com Alex e companhia. No domingo, há arruada com a banda filarmónica da Bajoca, que é às 10 da manhã, às 15h30 dá-se a recepção de Andores e às 16h a missa solene e procissão. Após a missa haverá jogos tradicionais, às 17h45 atua a banda filarmónica da Bajoca, haverá também gigantones e às 19h atua o grupo Fado Alegre. Às 20h30 é a vez do Rancho Folclórico Rosas do Mondego fazer a sua atuação e às 21h30 atua o artista Tiago Silva. No recinto haverá também insufláveis. E eram estas então as sugestões que tinha para si. Já sabe, se tiver algum evento para destacar na sua terra, pode-nos fazer chegar a informação através da nossa página de Facebook ou por mensagem para geral@pombal97.com. Aproveite as sugestões que aqui lhe deixei. Viva a cultura no seu concelho.
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1: A Croácia é conhecida pelas suas praias e ilhas, mas um dos seus locais mais impressionantes encontra-se no interior do país. O Parque Nacional dos Lagos de Plitvice é o parque nacional mais antigo e um dos espaços naturais mais emblemáticos da Croácia. Criado em 1940 e classificado como Património Mundial da Unesco desde 1979, é famoso pelos seus 16 lagos de água cristalina, ligados entre si por dezenas de cascatas e cursos de água. As tonalidades da água variam entre azul, verde e turquesa, mudando consoante a luz solar, a profundidade e a presença de minerais naturais. Todo o parque pode ser explorado através de passadiços de madeira, que permitem caminhar muito perto dos lagos sem interferir com este ecossistema protegido. Além da beleza da paisagem, o Parque Nacional dos Lagos de Plitvice desempenha um papel fundamental na conservação da natureza na Croácia. A área alberga extensas florestas e uma grande diversidade de fauna e flora, incluindo espécies como o urso pardo, o lobo e o lince euroasiático, embora estes animais sejam raramente vistos pelos visitantes.
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2: Quer saber que horas são?
3: 17:50.

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1: Black is Black é uma canção da banda espanhola Los Bravos. Foi produzida por Ivo Raymonde e lançada como single em 1966, sendo a estreia do grupo para a editora Decca. Cogel, o vocalista, não era um orador inglês nato e por isso tinha de ter a letra escrita foneticamente. Como tal, produzia entoações invulgares que, por coincidência, soavam semelhantes às de Gene Pitney, de tal forma que muitos ouvintes acreditavam que Black is Black era, na verdade, uma canção daquele artista. Em agosto de 1966, a canção estreou-se no número 100 da Billboard Hot 100 nos Estados Unidos. Chegou ao quarto lugar em outubro e permaneceu na tabela durante 12 semanas. Atingiu o primeiro lugar na tabela de singles do Canadá e alcançou o segundo lugar na UK Singles Chart. Pouco tempo depois dos ataques às Torres Gêmeas, a 11 de setembro de 2001, uma empresa norte-americana de mídia, a Clear Channel Communications, distribuiu um memorando aos diretores de programas das mais de 1000 estações de rádio que a empresa detinha. Memorando esse que continha uma lista com 162 canções cujas letras eram questionáveis e que as estações deveriam evitar de tocar. Black is Black era uma das canções incluídas nessa lista. O single vendeu mais de 2 milhões de cópias em Espanha e Los Bravos foi a primeira banda espanhola a gravar um single cujo sucesso tivesse ultrapassado as fronteiras do país. Black is-

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1: E agora, tempo para a temperatura em Pombal. 25 graus.

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1: Olá, viva! O ano é 2119 e grande parte do mundo ocidental está submersa em consequência da subida do nível do mar causada por um acidente nuclear de proporções gigantescas. O planeta procura agora reconstruir-se num ambiente de pós-catástrofe depois de o século XXI ter vivido conflitos sucessivos que ditaram o declínio do movimento das alterações climáticas. A invasão russa da Ucrânia em 2022, a Primeira Guerra Climática em torno da água em 2036 entre a Índia e o Paquistão, dois estados nucleares, retiraram o foco do clima. O mundo, como diz o clichê, susteve a respiração. E não é fácil organizar e participar em protestos em massa a favor da descarbonização ou escrever livros sobre o assunto quando se está a suster a respiração. Depois veio a aliança saudita com Israel para impedir as armas nucleares no Irão, que já as tinha. À medida que a economia mundial se desmoronava e a natureza se erguia contra os humanos, as ideias de progresso e de mudança foram desaparecendo. O importante era sobreviver. Em 2046, veio a inundação. Devido a uma falha de engenharia, uma gigantesca bomba de hidrogênio russa dirigida aos Estados Unidos falhou o alvo e atingiu o oceano, causando ondas de 70 metros de altura.

cultura que varreram 3 continentes. Doenças, fomes, secas, migrações sem precedentes diminuíram a população para 4 mil milhões. É neste mundo pós-destruição que decorre a ação do último romance do escritor britânico Ian McEwan, com o título O Que Podemos Saber. Nesse ano de 2119, encontramos o primeiro narrador, Thomas Metcalfe, professor de Humanidades na Universidade de South Downs, um dos arquipélagos britânicos criados pela inundação. A esperança média de vida encolheu décadas. Viajar tornou-se um processo demorado, embarques invariavelmente atrasados e bicicletas, e estudar o passado continuava tão fascinante como antes, exceto para as turmas de Thomas e Rose, a sua colega, amiga e amante, jovens a quem nem o tom alegre, nem as piadas, nem as animações coloridas conseguiam motivar para o estudo da história do século XXI e da fúria eloquente das suas obras-primas. E é nesse século XXI que se encontra a grande obsessão de Thomas. Um poema, ou melhor, uma coroa para Vivian, um conjunto de 15 sonetos, escrito pelo poeta ficcionado Francis Blundy, um dos maiores de língua inglesa daquele período, só comparável ao poeta irlandês Seamus Heaney. A coroa, dedicada a Vivian, a sua mulher, e escrita para a comemoração dos seus 50 anos, foi lida perante um grupo restrito de familiares e amigos na noite da celebração e depois depositada nas mãos dela. Exemplar único, nunca publicado, a coroa tornar-se-ia alvo de diversas interpretações e apropriado pelas preocupações do momento, entre elas uma teoria da conspiração rapidamente desacreditada, segundo a qual a indústria dos combustíveis fósseis teria pago a Blundy para fazer desaparecer o poema por lhe ser alegadamente adverso.

Carolina Oliveira. No sul inundado, costumava ser a Inglaterra, Thomas Metcalfe idealiza o início do século XXI enquanto persegue o fantasma de um poema. Para chegar o mais próximo dele e sem perder a esperança de o encontrar, Thomas dedica-se a pesquisar em arquivos para reconstituir as vidas de Frances e Vivian a partir do círculo de familiares, artistas, académicos e amigos íntimos que gravita à volta do casal e que esteve presente no jantar imortal de apresentação da coroa. São anos de pesquisa de tudo o que possa desvendar-lhe o poema e, quem sabe, permitir-lhe encontrá-lo. Além do poema, também lhe interessa Vivian, a mulher a quem o poema é dedicado. Quem era realmente esta mulher a quem Blundy dedica a sua coroa e cuja vida Thomas procura reconstituir a partir de todos os vestígios dispersos em cartas, diários e referências indiretas? À medida que procura reconstituir a sua vida, desde o seu primeiro casamento com o luthier Percy Green, doente precoce de Alzheimer e vítima de uma queda fatal em casa, a sua carreira académica suspensa, primeiro para cuidar de Percy e depois para se dedicar ao casamento com Blundy, a investigação transforma-se numa paixão intelectual e emocional próxima da obsessão e capaz mesmo de interferir na sua relação com Rose. Na noite de leitura da coroa, o que viria a ser recordado como um acontecimento literário excepcional foi vivido de forma muito menos monumental pelos presentes. Os convivas estavam demasiado absorvidos pelas suas próprias preocupações para lhe prestar atenção plena. Entre eles está o professor Tony Spafford, que publicara anos antes um guia das flores silvestres nas peças e poemas de Shakespeare. À medida que plantas dos prados, dos bosques e das margens do rio apareciam no poema, alguns com descrições belas e exatas, o professor lembrou-se de repente que Frances não sabia nada sobre plantas. Por isso, era um truque impressionante, provavelmente legítimo. O poeta usava uma máscara deslumbrante. A sua aparente perícia nascia fácil e ritmicamente, levemente entretecida nos versos com uma observação atenta e uma graça melancólica. Era melhor que não conhecesse o poeta pessoalmente. Como nuvens à deriva, sobre uma lua cheia, as reflexões de Tony obliteraram os sonetos 6 a 14. Ouviu o 15º, mas não se comoveu. Quando o poema terminou, ficou sentado em silêncio como os restantes. O poema era talentoso, não duvidava disso. Porém, não conseguiu eliminar um fio de sentimento negro que identificou quando os aplausos começaram, como desprezo. Bateu palmas ainda com mais força.

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1: Para Thomas, compreender Vivian é também compreender Blondie e talvez descobrir algo essencial sobre o amor, a criação artística e a própria condição humana. Mas conseguirá Thomas encontrar a coroa, o poema desaparecido cuja ausência alimentou décadas de especulação? À medida que a investigação avança, a resposta parece tornar-se cada vez mais inesperada para Thomas e para nós, leitoras e leitores. Afinal, talvez Thomas não seja o historiador rigoroso que inicialmente julgámos conhecer. Confrontado com lacunas documentais, resiste às advertências de Rose, que o lembra repetidamente de que um historiador não deve confundir o que sabe com aquilo que imagina. Thomas tenta preenchê-las com a imaginação, reconstituindo pensamentos, diálogos e emoções que ninguém poderá realmente verificar. Só na segunda parte do romance, com uma nova voz no comando da narração, começamos a perceber até que ponto a narrativa de Thomas mistura prova e conjetura, facto e desejo. E quando essa nova voz assume o relato, instala-se outra inquietação. Quem é e que motivos poderá ter para contar esta história desta forma? Entre documentos perdidos, memórias imperfeitas e narradores pouco fiáveis, McEwan transforma a busca pelo poema numa reflexão subtil sobre os limites do conhecimento e a impossibilidade de alcançar uma verdade definitiva. Mas o que podemos saber é também um romance sobre o rumo da humanidade, a partir de um futuro moldado pela catástrofe climática e pelo colapso de sucessivas ilusões de progresso. McEwan interroga a forma como as sociedades lidam com o conhecimento, ignoram os avisos que recebem e persistem nos mesmos erros. A procura de Thomas por um poema perdido acaba assim por espelhar uma questão mais vasta: o que escolhemos recordar, o que preferimos esquecer e até que ponto somos capazes de aprender com o passado, antes que seja tarde demais. Se me escutaram até aqui, obrigada. Por hoje é tudo. Até à próxima.

0: que não seja de pronto. O Pinto mete essa bola com o Benfica, vai rematar e...
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E pronto, amanhã já é sexta-feira. Que tristeza, não é? O dia favorito da maior parte das pessoas a chegar, e com ele vem também muito boa disposição. Enquanto a sexta-feira não vem, aproveita esta quinta.

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1: PSP esclarece dúvidas e dá apoio na regularização da situação de armas de fogo em Pombal. Saiba mais pormenores já a seguir.
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1: O Comando Distrital de Leiria, da PSP, através do seu núcleo de armas e explosivos, vai promover duas ações de atendimento e sensibilização junto da população inseridas na Operação Armas em Segurança, Tour de Verão 2026. A primeira ação decorrerá no próximo dia 18, entre as 10 e as 16, na Esquadra de Alcobaça, seguindo-se uma segunda iniciativa no dia 20, no mesmo horário, na Esquadra de Pombal. Estas iniciativas integram a terceira edição da Operação Armas em Segurança Tour de Verão, desenvolvida pela PSP no âmbito das suas competências exclusivas de licenciamento, controlo e fiscalização do fabrico, armazenamento, comercialização, transporte, utilização e detenção de armas, munições e explosivos. O principal objetivo destas ações passa por aproximar os serviços especializados da PSP dos cidadãos, proporcionando um atendimento personalizado para esclarecimento de dúvidas, aconselhamento técnico e apoio na regularização da situação legal das armas de fogo, promovendo simultaneamente uma cultura de utilização responsável e segura. Numa nota de imprensa, o Comando Distrital diz que a experiência adquirida nas anteriores edições da iniciativa demonstra que continuam a existir diversas dúvidas por parte dos proprietários e possuidores de armas de fogo relativamente às suas obrigações legais, motivo pelo qual a PSP reforça o apelo para que todas as situações sejam regularizadas atempadamente, evitando a prática de infrações e promovendo uma maior segurança coletiva. Durante estas ações, os cidadãos poderão obter esclarecimentos sobre diversas matérias, entre as quais procedimentos a adotar quando não pretendem renovar a licença de uso e porte de arma e quais as opções legalmente previstas para o destino das respectivas armas, regras aplicáveis à importação ou transferência definitiva de armas de fogo para Portugal por cidadãos residentes no estrangeiro, procedimentos necessários para cidadãos estrangeiros que pretendam deslocar-se a Portugal para a prática de caça ou tiro desportivo, formalidades legais relativas à integração de armas de fogo em processos de herança e sucessão, incluindo os prazos e documentação necessária, e demais questões relacionadas com o licenciamento, transporte, guarda, utilização, transmissão ou entrega voluntária de armas de fogo. A PSP relembra que, nos termos da legislação em vigor, quando uma licença de uso e porte de arma caduca, o respectivo titular dispõe de mecanismos legais para regularizar a situação, designadamente através da transmissão da arma a quem a possa legalmente deter, da sua entrega a favor do Estado, do depósito na PSP ou em armeiro autorizado, ou, quando admissível, da sua desativação. O incumprimento destas obrigações pode constituir contraordenação. A fisioterapeuta natural de Pombal, Natália da Silva Martins, é a nova diretora do Centro de Emprego e Formação Profissional de Leiria, substituindo Paula Vaz, que estava no cargo desde 2016. A nova dirigente, em funções desde o dia 7, ficará também responsável pelo Centro de Emprego e Formação Profissional da Marinha Grande e de Figueiró dos Vinhos. Com mestrado em envelhecimento ativo, a fisioterapeuta exercia atividade no Hospital Distrital de Pombal. É também professora assistente visitante na Escola Superior de Saúde de Leiria e está a fazer o doutoramento na Universidade de Salamanca nas áreas da saúde, deficiência, dependência e bem-estar. Vogal da Mesa Administrativa da Misericórdia de Pombal, faz voluntariado no Grupo de Pombal da Liga Portuguesa contra o Cancro. Foi agora designada diretora do Centro de Emprego e Formação Profissional de Leiria, em regime de substituição. As nomeações atuais acontecem na sequência da entrada em vigor dos novos estatutos e da reorganização do Instituto Emprego e Formação Profissional, que redefiniram a missão, a estrutura e o modelo de funcionamento dos serviços centrais e desconcentrados, com o objetivo de aumentar a eficácia, a proximidade e a capacidade de resposta às pessoas e às empresas, fortalecer a intervenção pública no emprego e na formação profissional, melhorar a articulação com municípios, empresas e parceiros sociais e garantir maior proximidade aos cidadãos são alguns dos objetivos, especifica João Figueiredo, diretor regional do Instituto Emprego e Formação Profissional, citado no comunicado. O município de Leiria aprovou, por unanimidade, o parecer desfavorável à ampliação de uma exploração a céu aberto de depósitos arenosos na freguesia de Monte Redondo, justificando com insuficiências técnicas. Os elementos apresentados não permitem demonstrar de forma inequívoca a inexistência de impactos ambientais significativos e potencialmente irreversíveis sobre os recursos naturais, a paisagem e os ecossistemas locais, persistindo incertezas quanto aos efeitos da exploração a longo prazo, lê-se na deliberação da autarquia. Segundo o documento, subsistem insuficiências técnicas relevantes ao nível da avaliação dos impactos ambientais associados à ampliação da área de exploração, nomeadamente no que respeita aos recursos hídricos subterrâneos, à ausência de uma demonstração quantitativa dos efeitos da exploração por dragagem sobre o aquífero e à influência sobre as captações existentes na envolvente. Há ainda uma reduzida análise dos impactos cumulativos ao longo dos 38 anos previstos para a vida útil do projeto. O vereador com o Pelouro do Ambiente, Luís Lopes, disse na reunião de Câmara que este parecer vem no alinhamento dos anteriores, sendo que a ampliação pedida era para passar de 33 para mais de 120 hectares. Referindo que tem existido um trabalho conjunto com a Agência Portuguesa do Ambiente e com a Direção-Geral de Energia e Geologia, o vereador esclareceu que a Câmara tem manifestado várias preocupações, não só com esta exploração, mas com outras. E assim termina este serviço noticioso. Fique bem, continue na nossa companhia.
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3: Mais uma edição dos Álbuns da Década, mais um álbum em destaque. Desta vez é Teaser and the Firecat, de Cat Stevens. Foi lançado em setembro de 1971 e vendeu 3 milhões de cópias. Marca, por isso, o lugar 87 dos 100 mais vendidos na década de 70.

A música pop nunca esteve distante da alma criativa de Cat Stevens, e Teaser and Firecat é um exemplo tão bom como qualquer outro daquilo que o cantor-compositor estava a tentar criar nessa área.

Produzido por Paul Samuel Smith, o álbum combinava uma variedade de estilos. Baladas ardentes, canções bem ritmadas, temas pop ligeiros, mas nada fúteis, e hinos tradicionais. E consolidou, de resto, a posição de Stevens de ambos os lados do Atlântico, complementando o álbum anterior, Tea for the Tiller Man, com a sua demanda de sentido nos relacionamentos e de um propósito para a vida.

Shadow. Foram extraídos do álbum dois singles de êxito. Um deles, Moon Shadow, que embora só conseguisse chegar às posições 22 e 30 no Reino Unido e nos Estados Unidos, respectivamente, ficou gravado na consciência dos ouvintes a ponto de ser considerado quase a faixa icónica de Stevens.

adaptação que ele oferece do hino inglês tradicional Morning Has Broken conta com a participação do teclista do Yes, Rick Wakeman. Chegou à 9ª posição no Reino Unido, à 6ª nos Estados Unidos da América e à 7ª em Portugal.

seu apelo em prol de um mundo pacífico em Peace Train, prossegue um tema que lhe é habitual, o de instigar os povos do mundo a unirem-se e renunciarem à guerra e ao conflito. O próprio álbum revelou-se o mais bem-sucedido de Stevens até hoje, chegando a número 3 no Reino Unido e falhando por pouco a cabeça da lista nos Estados Unidos da América, ficando em número 2. Em Portugal, chegou ao número 3.

Este álbum tem 33 minutos de duração e contém 10 músicas. The Wind, Ruby Love, If I Left, Changes For, Now I Can Tell You, Tuesday's Dead, Morning Has Broken, Bitter Blue, Moonshadow e Peace.

0: Convidei hoje Cat Stevens para a edição dos álbuns da década. Trouxe o LP Teaser and Firecat, que foi lançado em setembro de 1971. Vendeu 3 milhões de cópias e ocupou o lugar 87 dos 100 mais vendidos na década de 1970.
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3: Eu chamo-me Eduardo Valente da Silva, sou natural de Gouveia e gostaria de ouvir o Roberto Carlos.

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2: As necessidades nutricionais não são estáticas ao longo da vida adulta e podem variar de acordo com idade, estilo de vida, nível de atividade física e estado de saúde. Em fases de maior atividade física ou stress, pode ser necessário ajustar a ingestão energética e de nutrientes específicos. Com o passar dos anos, há também alterações naturais na massa muscular, metabolismo e absorção de alguns nutrientes, o que torna a proteína e certos micronutrientes ainda mais importantes. Em mulheres, fatores hormonais também podem influenciar necessidades em diferentes fases da vida. Em geral, uma alimentação adaptada não significa mudanças radicais, mas sim ajustes progressivos que acompanham as necessidades do corpo ao longo do tempo.
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1: Pedir conselhos a empreendedores de sucesso no mercado imobiliário, a resposta mais comum a algumas perguntas seria: atenção, tens de correr riscos. O que é 100% verdade. Investir num negócio, tirar uma boa ideia do papel sem saber de facto no que vai dar e assumir um risco enorme. E é por isso que uma das atitudes empreendedoras é a coragem de assumir riscos. O planeamento é fundamental para que os riscos assumidos sejam menores. Isto porque o planeamento vai dar-lhe uma visão mais ampla do que está a ser proposto.
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4: Anybody else see that weird light last night?
5: A weird light.
6: Olá, cá estou eu de volta para mais um Cinema 7 para lhe falar de duas estreias nas salas de cinema nacionais. E se uma delas é uma comédia romântica, para se ver acompanhado, a primeira é um thriller de ficção científica. Começo então por falar do fim de Oak Street.
7: Looks like the whole neighborhood's lost power.
6: De um momento para o outro, um fenómeno inexplicável transporta uma rua inteira para um lugar e um tempo onde tudo parece diferente. Separada de tudo o que lhe era familiar, sem conseguir sair da rua onde se encontra, a família Platt vê-se obrigada a enfrentar perigosas criaturas pré-históricas. Decididos a sobreviver a qualquer custo, eles terão de enfrentar perigos constantes e adaptar-se a uma nova e imprevisível realidade.
8: Grab anything you can use as a weapon.
6: Com J.J. Abrams na lista de produtores, este thriller de ficção científica é realizado e escrito por David Robert Mitchell e tem Anne Hathaway, Ewan McGregor, Maisie Staley e Christian Convery nos principais papéis.
9: God's not gonna let us die here.
8: Greg.
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6: E da ficção científica anterior, passamos para uma comédia romântica que também tem muito de ficção. O filme chama-se Apenas Uma Noite e passa-se numa América distópica.
10: This is the best pizza I've ever had. I think it's better than sex. I can't remember.
11: What's your favorite part?
10: Extra cheese.
11: Of sex.
10: The build-up.
6: Numa América distópica onde tudo é controlado ao milímetro, as pessoas só podem manter relações sexuais dentro do casamento. Para que os prevaricadores sejam descobertos e castigados, homens e mulheres têm implantados no braço um dispositivo que monitoriza os seus níveis fisiológicos, algo que denuncia qualquer infração. Para manter a situação sob controle, as autoridades instituíram uma noite por ano em que essa lei deixa de vigorar, sendo permitido praticar o chamado amor livre. É exatamente numa dessas noites, em Nova York, que o destino de Hallie e Owen se cruza. Ela está farta de relações mal-sucedidas, ele sente-se frustrado, pois acabou de perceber que a namorada se quer envolver com outros homens. Mas a questão que se põe é como encontrar o amor verdadeiro na noite menos romântica do ano. Apesar de terem a liberdade de fazerem o que quiserem, o que ambos procuram é algo mais profundo do que apenas sexo, e com o passar das horas, será um com o outro que vão aprender o verdadeiro significado de entrega e cumplicidade.
12: Your nose is way too small for your face.
10: Your chin could plow a field.
12: Your legs don't make any sense.
10: Your hairline doesn't make any sense.
6: Apenas Uma Noite é uma comédia romântica realizada por Will Gluck, que também assina o argumento a partir de uma história original de Travis Browne. Nos principais papéis estão Mónica Barbaro, Callum Turner e Maya Hawke.
10: What happened to your eye?
11: Allergies.
10: Is it?
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2: O Hospital do Divino Espírito Santo de Ponta Delgada, nos Açores, está a utilizar uma ferramenta de inteligência artificial para acelerar o diagnóstico e o tratamento do acidente vascular cerebral, AVC. Segundo uma nota de imprensa da instituição, foi dado um passo decisivo na modernização dos cuidados de saúde na região com a introdução da plataforma Brainomics 360. Esta tecnologia de IA de última geração foi especificamente concebida para revolucionar o tratamento do AVC, otimizando o diagnóstico e a rapidez de intervenção, fatores críticos num cenário onde o tempo é cérebro. A introdução deste sistema ao serviço da unidade de AVC e do serviço de imagiologia permite que os exames de tomografia computorizada sejam processados de forma automatizada. Em poucos segundos, a IA identifica sinais precoces de isquemia e grandes oclusões vasculares que poderiam ser de difícil detecção inicial, garantindo uma precisão diagnóstica ao nível dos melhores centros neurovasculares do mundo, explicou o HDS. Para Raquel Senra, responsável pela Unidade Cerebrovascular do Hospital, esta inovação é vital, uma vez que o AVC é uma emergência médica que poderá levar a um elevado grau de incapacidade e mesmo ao óbito. É fundamental que façamos o diagnóstico o mais precocemente possível e, desta forma, administrar o melhor tratamento o mais rapidamente. A inteligência artificial irá possibilitar que, de forma quase imediata, possamos identificar sinais precoces de isquemia cerebral e de oclusão de vaso intracraniano e, desta forma, possibilitar a sua rápida abordagem. Como atualmente a região autónoma dos Açores não realiza trombectomia mecânica, sendo os doentes enviados maioritariamente para a Ilha da Madeira, Raquel Senra sublinhou que, com a utilização da IA, a partilha das imagens acontecerá praticamente em tempo real, o que vem agilizar o processo da denominada evacuação médica.
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2: Agora nem à tarde nem à cedo, são
3: 19h50.

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2: Olá, seja bem-vindo a mais um Pombal em Agenda, com várias sugestões para que aproveite bem este fim de semana, que, como é natural, no 15 de agosto, tem muitas festas a acontecerem pelo concelho. Nesta rúbrica, vou-lhe dar conta de 5 delas. Mas antes, digo-lhe que sexta-feira, às 21h30, pode assistir a mais uma iniciativa do Contos ao Luar, desta vez com a narradora convidada Benita Prieto, curadora, consultora, produtora e mediadora de projetos de leitura, atriz, escritora e contadora de histórias, natural do Rio de Janeiro, atualmente a residir em Alhandra, onde tem participado em ações de promoção de leitura e narração de histórias. Esta é uma iniciativa gratuita que se realiza no Largo da Biblioteca Municipal. No sábado, às 19h, no Jardim do Cardal, decorre mais um espetáculo integrado na programação do Festival 7 Sóis 7 Luas 2026, desta vez com o espetáculo Borderline, da companhia Cirque Entre Nu, de Espanha. Nascido em 2017, este é um coletivo de artistas circenses de diferentes origens e experiências, unidos pela paixão pelo mastro chinês. A entrada é também gratuita. E passando então às festas, começamos com as festas do Lourissal. Começam esta quinta-feira, mas vamos falar do programa a partir de sexta, dia em que se realiza a missa no convento em honra de Nossa Senhora da Boa Morte, seguida de Procissão das Velas, que é acompanhada pela Sociedade Filarmónica Lourissalense, Banda Filarmónica da Ilha e Filarmónica da Guia. Depois, à meia-noite, atuam os Némanos e, a partir da 1h30 da manhã, o DJ Lino F. Já no sábado, a partir das 8 da manhã, começa a feira de velharias e antiguidades. Às 12 horas abrem as tasquinhas e às 15 há missa no convento em honra de Nossa Senhora da Boa Morte, seguida de procissão com a participação da Sociedade Filarmónica Lourissalense e a presença da Guarda de Honra a Cavalo pela Guarda Nacional Republicana. Às 17 tem lugar o 41º Festival de Folclore do Rancho Folclórico e Etnográfico de Lourissal, que conta com a presença do Rancho Anfitrião e ainda do Rancho Folclórico da Casa do Povo de Conceição de Faro, o Rancho Folclórico de Vinhó, Gouveia, e o Rancho Folclórico Rosas do Lis, da Carreira, Leiria. Às 23 horas atuam os Bandidos do Cante. A partir da meia-noite e meia, é a vez de Eduardo Patrão, com música dos anos 70, 80 e 90, e às 2 da manhã, o DJ NS. Para finalizar a festa, no domingo, as tasquinhas abrem ao meio-dia e às 4h30 da tarde atua o grupo de cavaquinhos do Lourissal e o grupo de cavaquinhos São Félix da Marinha. Segue-se às 18h a atuação dos grupos de dança We Love Dance e The Greens. As tasquinhas reabrem às 19h e às 19h30 há uma arruada com os Toca Sem Dó. Às 22h30 o espetáculo é com os Toca e Dança e a partir da meia-noite e meia, DJ Nuno Fernandes. Outra festa deste fim de semana é a festa em honra de Nossa Senhora da Conceição na Redinha. Na sexta-feira, o baile é com Big Jovem a partir das 22h30, enquanto no sábado, a quermesse abre às 20h e à noite, às 22h30, há baile com o grupo Jovem Music. No domingo, a alvorada é com os gaiteiros Os Rodinas, às 9 da manhã. Às 15 chega a banda Filarmónica Ilhense, que participa depois na procissão, que se realiza após a missa das 16 horas. Às 18 atua o Rancho Folclórico da Redinha, às 19 há Febras e Sardinhada e às 20 baile com Artur João. Também na freguesia da Redinha, celebra-se em honra de Nossa Senhora do Pranto em Jagardo. Na sexta-feira, há baile com André Cardoso, a partir das 22h. No sábado, chega a banda Filarmónica de Monte Redondo às 10 da manhã. Às 15, há missa em honra de Nossa Senhora do Pranto, seguida de procissão. Às 16h30, é as vendas dos Andores. Às 17h30, atua o Rancho Folclórico e Artístico de Antões e o grupo de danças e cantares de Pousadas Vedras. Às 22h, há baile com Big Jovem. Depois, no domingo, o Arraial abre às 14 horas e às 17 há uma garraiada com animais da ganadaria Tonecas. Às 19 há Sardinhada e Febras e às 21 baile com o do Big Banda. Também em festa está a Charneca, aqui bem perto da cidade de Pombal. Na sexta-feira há baile com Graciano Ricardo até ao sol nascer, havendo apenas uma pausa às 21h30 para a marcha da Charneca fazer a sua exibição. Depois, no sábado, há uma arruada com a Filarmónica Artística Pombalense às 10 da manhã, às 3 da tarde há missa seguida de procissão e às 17 um concerto da Filarmónica, às 19 baile com Nelson Marto e às 22h30 espetáculo com Tony das Carreiras e suas filhas. Finalmente, no domingo, a arruada é com os Gaiteiros da Ocasião, a partir das 9h30 da manhã às 3 da tarde à missa, e a seguir o Festival de Folclore, que vai contar com a participação do Rancho Folclórico da Charneca, do Grupo Folclórico As Padeirinhas de Mor de Amarante, do Rancho Folclórico 5 Estrelas de Abril, bairro do Isaías, de Grândola, do Rancho Folclórico Flores de Primavera, da Ortigosa, e do Rancho Folclórico Camponesas, da Mata Mourisca. Às 19 há Porco no Espeto e às 21h30 baile com Big Jovem. E finalmente, falo-lhe também das festas de São Simão de Litém, em honra do Sagrado Coração de Jesus e de Nossa Senhora do Rosário. Sexta-feira decorre um festival de petiscos, com música ambiente. No sábado, há arruada a partir das 9 da manhã e missa e procissão das velas às 20h30. Depois pode ver as atuações da banda Mercúrio e do tributo ao rock português com Alex e companhia. No domingo, a arruada com a banda filarmónica da Bajoca é às 10 da manhã, às 15h30 dá-se a recepção de Andores e às 16 a missa solene e procissão. Após a missa haverá jogos tradicionais, às 17h45 atua a banda filarmónica da Bajoca, haverá também gigantones e às 19 atua o grupo Fado Alegre. Às 20h30 é a vez do Rancho Folclórico Rosas do Mondego fazer a sua atuação e às 21h30 atua o artista Tiago Silva. No recinto haverá também insufláveis. E eram estas então as sugestões que tinha para si. Já sabe, se tiver algum evento para destacar na sua terra, pode-nos fazer chegar a informação

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1: Seja muito bem-vindo e bem-vinda à nossa emissão no Rádio Clube de Pombal. Hoje trago-lhe uma seleção dos melhores conteúdos. 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
1: 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E o relógio marca agora
2: 20 e 28.

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0: 21 e 3. 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
1: A 13 de agosto comemora-se o Dia Mundial do Canhoto. Para lembrar as pequenas dificuldades diárias dos canhotos, a Left-Handers International instituiu na década de 70 o Dia Internacional dos Canhotos em 13 de agosto. A causa do canhotismo ainda é desconhecida, mas há várias teorias a esse respeito. A 13 de agosto de 1899 nasce Alfred Hitchcock. Foi um cineasta anglo-americano considerado o mestre dos filmes de suspense, sendo um dos mais conhecidos e populares realizadores de todos os tempos. Hitchcock recebeu o prémio Irving Thalberg da Academia de Artes e Ciências Cinematográficas de Hollywood por toda a sua obra. Entretanto, apesar de indicado 6 vezes ao Oscar, jamais recebeu a cobiçada estatueta. A 13 de agosto de 1926, nasce Fidel Castro. É um revolucionário comunista cubano, foi presidente do Conselho de Estado da República de Cuba e primeiro secretário do Comitê Central do Partido Comunista de Cuba. Nunca foi eleito através de eleições diretas, não permitiu a criação de partidos de oposição nem liberdade de imprensa durante o período em que esteve como líder do regime ditatorial cubano. O seu governo foi e continua sendo amplamente criticado pela comunidade internacional por violações aos direitos humanos.
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0: sentido das palavras, um olhar mais positivo sobre a vida. Uma maneira básica e essencial para manter em mente que qualquer ato que tenhamos, ainda que pequeno, tem consequências, é usar o que é chamado hoje como responsabilidade plena. Ser responsável significa não só assumir a culpa pelas nossas ações, mas também entender que temos uma obrigação de sermos assertivos para com os outros. A maturidade faz-nos responsáveis por cada uma das nossas palavras, ações ou pensamentos que geramos para promover o nosso bem-estar e o bem-estar de quem nos rodeia. Pense nisto e seja feliz.
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0: 22 e 2. 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
3: Mais uma edição dos Álbuns da Década, mais um álbum em destaque. Desta vez é Teaser and the Firecat, de Cat Stevens. Foi lançado em setembro de 1971 e vendeu 3 milhões de cópias. Marca, por isso, o lugar 87 dos 100 mais vendidos na década de 70.

A música pop nunca esteve distante da alma criativa de Cat Stevens, e Teaser and Firecat é um exemplo tão bom como qualquer outro daquilo que o cantor-compositor estava a tentar criar nessa

Produzido por Paul Samuel Smith, o álbum combinava uma variedade de estilos. Baladas ardentes, canções bem ritmadas, temas pop ligeiros mas nada fúteis e hinos tradicionais. E consolidou, de resto, a posição de Stevens de ambos os lados do Atlântico, complementando o álbum anterior, Tea for the Tiller Man, com a sua demanda de sentido nos relacionamentos e de um propósito para a vida.

Monchero. Foram extraídos do álbum dois singles de êxito. Um deles, Moonshadow, que embora só conseguisse chegar às posições 22 e 30 no Reino Unido e nos Estados Unidos, respectivamente, ficou gravado na consciência dos ouvintes a ponto de ser considerado quase a faixa icónica de Stevens.

adaptação que ele oferece do hino inglês tradicional Morning Has Broken conta com a participação do teclista do Yes, Rick Wakeman. Chegou à 9ª posição no Reino Unido, à 6ª nos Estados Unidos da América e à 7ª em Portugal. Please.

seu apelo em prol de um mundo pacífico em Peace Train, prossegue um tema que lhe é habitual, o de instigar os povos do mundo a unirem-se e renunciarem à guerra e ao conflito. O próprio álbum revelou-se o mais bem-sucedido de Stevens até hoje, chegando a número 3 no Reino Unido e falhando por pouco a cabeça da lista nos Estados Unidos da América, ficando em número 2. Em Portugal, chegou ao número 3. Okay.

Este álbum tem 33 minutos de duração e contém 10 músicas. The Wind, Ruby Love, If I Left, Changes For, Now I Can Tell You, Tuesday's Dead, Morning Has Broken, Bitter Blue, Moonshadow e Beast.

0: Convidei hoje Cat Stevens para a edição dos álbuns da década. Trouxe o LP Teaser and the Fire Cat, que foi lançado em setembro de 1971. Vendeu 3 milhões de cópias e ocupou o lugar 87 dos 100 mais vendidos na década de 1970.
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1: Um inquérito realizado pela consultora Owen Hewitt, junto de 500 mil trabalhadores, conclui que cerca de 8% da força laboral global sente-se prisioneira do seu trabalho. Odeiam o trabalho que fazem, mas não têm qualquer motivação para o largar e isso afeta a sua vida profissional e pessoal. Mas porquê é que não fazem nada? Porquê é que não mudam de emprego? Ken Oler, da Owen Hewitt, explica que há uma única razão para isto acontecer. De acordo com a Bloomberg, as pessoas estão presas às suas mesas por um elegante par de algemas douradas. Os prisioneiros, segundo a definição da Owen Hewitt, não são pessoas que não conseguem encontrar trabalho. São pessoas que nem sequer procuram. E isto porque muitas vezes recebem demasiado para aquilo que fazem. De acordo com a investigação, mais de 60% dos prisioneiros ao emprego recebem salários acima do que valiam no mercado, comparativamente com cerca de 48% dos não-prisioneiros. Estão a ser pagos acima do que poderiam eventualmente encontrar externamente no mercado. Portanto, odeiam o trabalho que têm, mas sabem que nunca ganhariam tanto noutro local. E depois, a inércia apodera-se. E as pessoas vão ficando presas à empresa.
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3: Black is Black é uma canção da banda espanhola Los Bravos. Foi produzida por Ivo Raymonde e lançada como single em 1966, sendo a estreia do grupo para a editora Decca. Cogel, o vocalista, não era um orador inglês nato e por isso tinha de ter a letra escrita foneticamente. Como tal, produzia entoações invulgares que, por coincidência, soavam semelhantes às de Gene Pitney, de tal forma que muitos ouvintes acreditavam que Black is Black era, na verdade, uma canção daquele artista. Em agosto de 1966, a canção estreou-se no número 100 da Billboard Hot 100 nos Estados Unidos. Chegou ao quarto lugar em outubro e permaneceu na tabela durante 12 semanas. Atingiu o primeiro lugar na tabela de singles do Canadá e alcançou o segundo lugar na UK Singles Chart. Pouco tempo depois dos ataques às Torres Gêmeas, a 11 de setembro de 2001, uma empresa norte-americana de mídia, a Clear Channel Communications, distribuiu um memorando aos diretores de programas das mais de 1000 estações de rádio que a empresa detinha. Memorando esse que continha uma lista com 162 canções cujas letras eram questionáveis e que as estações deveriam evitar de tocar. Black is Black era uma das canções incluídas nessa lista. O single vendeu mais de 2 milhões de cópias em Espanha e Los Bravos foi a primeira banda espanhola a gravar um single cujo sucesso tivesse ultrapassado as fronteiras do país.

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1: As necessidades nutricionais não são estáticas ao longo da vida adulta e podem variar de acordo com idade, estilo de vida, nível de atividade física e estado de saúde. Em fases de maior atividade física ou stress, pode ser necessário ajustar a ingestão energética e de nutrientes específicos. Com o passar dos anos, há também alterações naturais na massa muscular, metabolismo e absorção de alguns nutrientes, o que torna a proteína e certos micronutrientes ainda mais importantes. Em mulheres, fatores hormonais também podem influenciar necessidades em diferentes fases da vida. Em geral, uma alimentação adaptada não significa mudanças radicais, mas sim ajustes progressivos que acompanham as necessidades do corpo ao longo do tempo.
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1: Olá, viva! O ano é 2119 e grande parte do mundo ocidental está submersa em consequência da subida do nível do mar causada por um acidente nuclear de proporções gigantescas. O planeta procura agora reconstruir-se num ambiente de pós-catástrofe depois de o século XXI ter vivido conflitos sucessivos que ditaram o declínio do movimento das alterações climáticas. A invasão russa da Ucrânia em 2022, a Primeira Guerra Climática em torno da água em 2036 entre a Índia e o Paquistão, dois estados nucleares, retiraram o foco do clima. O mundo, como diz o clichê, susteve a respiração. E não é fácil organizar e participar em protestos em massa a favor da descarbonização ou escrever livros sobre o assunto quando se está a suster a respiração. Depois veio a Aliança Saudita com Israel para impedir as armas nucleares no Irão, que já as tinha. À medida que a economia mundial se desmoronava e a natureza se erguia contra os humanos, as ideias de progresso e de mudança foram desaparecendo. O importante era sobreviver. Em 2046, veio a inundação. Devido a uma falha de engenharia, uma gigantesca bomba de hidrogênio russa dirigida aos Estados Unidos falhou o alvo e atingiu o oceano, causando ondas de 70 metros de altura que varreram três continentes. Doenças, fomes, secas, migrações sem precedentes diminuíram a população para 4 mil milhões. É neste mundo pós-destruição que decorre a ação do último romance do escritor britânico Ian McEwan, com o título O Que Podemos Saber. Nesse ano de 2119, encontramos o primeiro narrador, Thomas Metcalfe, professor de Humanidades na Universidade de South Downs, um dos arquipélagos britânicos criados pela inundação. A esperança média de vida encolheu décadas. Viajar tornou-se um processo demorado, embarques invariavelmente atrasados e bicicletas, e estudar o passado continuava tão fascinante como antes, exceto para as turmas de Thomas e Rose, a sua colega, amiga e amante, jovens a quem nem o tom alegre, nem as piadas, nem as animações coloridas conseguiam motivar para o estudo da história do século XXI e da fúria eloquente das suas obras-primas. E é nesse século XXI que se encontra a grande obsessão de Thomas. Um poema, ou melhor, uma coroa para Vivian, um conjunto de 15 sonetos, escrito pelo poeta ficcionado Francis Blundy, um dos maiores de língua inglesa daquele período, só comparável ao poeta irlandês Seamus Heaney. A coroa, dedicada a Vivian, a sua mulher, e escrita para a comemoração dos seus 50 anos, foi lida perante um grupo restrito de familiares e amigos na noite da celebração e depois depositada nas mãos dela. Exemplar único, nunca publicado, a coroa tornar-se-ia alvo de diversas interpretações e apropriado pelas preocupações do momento, entre elas uma teoria da conspiração rapidamente desacreditada, segundo a qual a indústria dos combustíveis fósseis teria pago a Blundy para fazer desaparecer o poema, por lhe ser alegadamente adverso.

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No sul inundado, costumava ser a Inglaterra, Thomas Metcalfe idealiza o início do século XXI enquanto persegue o fantasma de um poema. Para chegar o mais próximo dele e sem perder a esperança de o encontrar, Thomas dedica-se a pesquisar em arquivos para reconstituir as vidas de Frances e Vivian a partir do círculo de familiares, artistas, académicos e amigos íntimos que gravita à volta do casal e que esteve presente no jantar imortal de apresentação da coroa. São anos de pesquisa de tudo o que possa desvendar-lhe o poema e, quem sabe, permitir-lhe encontrá-lo. Além do poema, também lhe interessa Vivian, a mulher a quem o poema é dedicado. Quem era realmente esta mulher a quem Blundy dedica a sua coroa e cuja vida Thomas procura reconstituir a partir de todos os vestígios dispersos em cartas, diários e referências indiretas? À medida que procura reconstituir a sua vida, desde o seu primeiro casamento com o luthier Percy Green, doente precoce de Alzheimer e vítima de uma queda fatal em casa, a sua carreira académica suspensa, primeiro para cuidar de Percy e depois para se dedicar ao casamento com Blundy, a investigação transforma-se numa paixão intelectual e emocional próxima da obsessão e capaz mesmo de interferir na sua relação com Rose. Na noite de leitura da coroa, o que viria a ser recordado como um acontecimento literário excepcional foi vivido de forma muito menos monumental pelos presentes. Os convivas estavam demasiado absorvidos pelas suas próprias preocupações para lhe prestar atenção plena. Entre eles está o professor Tony Spafford, que publicara anos antes um guia das flores silvestres nas peças e poemas de Shakespeare. À medida que plantas dos prados, dos bosques e das margens do rio apareciam no poema, alguns com descrições belas e exatas, o professor lembrou-se de repente que Frances não sabia nada sobre plantas. Por isso, era um truque impressionante, provavelmente legítimo. O poeta usava uma máscara deslumbrante. A sua aparente perícia nascia fácil e ritmicamente, levemente entretecida nos versos com uma observação atenta e uma graça melancólica. Era melhor que não conhecesse o poeta pessoalmente. Como nuvens à deriva, sobre uma lua cheia, as reflexões de Tony obliteraram os sonetos 6 a 14. Ouviu o 15º, mas não se comoveu. Quando o poema terminou, ficou sentado em silêncio como os restantes. O poema era talentoso, não duvidava disso. Porém, não conseguiu iluminar um fio de sentimento negro que identificou quando os aplausos começaram, como desprezo. Bateu palmas ainda com mais força.

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1: Para Thomas, compreender Vivian é também compreender Blondie e talvez descobrir algo essencial sobre o amor, a criação artística e a própria condição humana. Mas conseguirá Thomas encontrar a coroa, o poema desaparecido cuja ausência alimentou décadas de especulação? À medida que a investigação avança, a resposta parece tornar-se cada vez mais inesperada para Thomas e para nós, leitoras e leitores. Afinal, talvez Thomas não seja o historiador rigoroso que inicialmente julgámos conhecer. Confrontado com lacunas documentais, resiste às advertências de Rose, que o lembra repetidamente de que um historiador não deve confundir o que sabe com aquilo que imagina. Thomas tenta preenchê-las com a imaginação, reconstituindo pensamentos, diálogos e emoções que ninguém poderá realmente verificar. Só na segunda parte do romance, com uma nova voz no comando da narração, começamos a perceber até que ponto a narrativa de Thomas mistura prova e conjetura, facto e desejo. E quando essa nova voz assume o relato, instala-se outra inquietação. Quem é e que motivos poderá ter para contar esta história desta forma? Entre documentos perdidos, memórias imperfeitas e narradores pouco fiáveis, McEwan transforma a busca pelo poema numa reflexão subtil sobre os limites do conhecimento e a impossibilidade de alcançar uma verdade definitiva. Mas o que podemos saber é também um romance sobre o rumo da humanidade, a partir de um futuro moldado pela catástrofe climática e pelo colapso de sucessivas ilusões de progresso. McEwan interroga a forma como as sociedades lidam com o conhecimento, ignoram os avisos que recebem e persistem nos mesmos erros. A procura de Thomas por um poema perdido acaba assim por espelhar uma questão mais vasta: o que escolhemos recordar, o que preferimos esquecer e até que ponto somos capazes de aprender com o passado, antes que seja tarde demais. Se me escutaram até aqui, obrigada. Por hoje é tudo. Até à próxima.

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2: 22:52.
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1: PSP esclarece dúvidas e dá apoio na regularização da situação de armas de fogo em Pombal. Saiba mais pormenores já a seguir.
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1: O Comando Distrital de Leiria, da PSP, através do seu núcleo de armas e explosivos, vai promover duas ações de atendimento e sensibilização junto da população inseridas na Operação Armas em Segurança, Tour de Verão 2026. A primeira ação decorrerá no próximo dia 18, entre as 10 e as 16, na Esquadra de Alcobaça, seguindo-se uma segunda iniciativa no dia 20, no mesmo horário, na Esquadra de Pombal. Estas iniciativas integram a terceira edição da Operação Armas em Segurança Tour de Verão, desenvolvida pela PSP no âmbito das suas competências exclusivas de licenciamento, controlo e fiscalização do fabrico, armazenamento, comercialização, transporte, utilização e detenção de armas, munições e explosivos. O principal objetivo destas ações passa por aproximar os serviços especializados

demonstra que continuam a existir diversas dúvidas por parte dos proprietários e possuidores de armas de fogo relativamente às suas obrigações legais, motivo pelo qual a PSP reforça o apelo para que todas as situações sejam regularizadas atempadamente, evitando a prática de infrações e promovendo uma maior segurança coletiva. Durante estas ações, os cidadãos poderão obter esclarecimentos sobre diversas matérias, entre as quais procedimentos a adotar quando não pretendem renovar a licença de uso e porte de arma e quais as opções legalmente previstas para o destino das respectivas armas, regras aplicáveis à importação ou transferência definitiva de armas de fogo para Portugal por cidadãos residentes no estrangeiro, procedimentos necessários para cidadãos estrangeiros que pretendam deslocar-se a Portugal para a prática de caça ou tiro desportivo, formalidades legais relativas à integração de armas de fogo em processos de herança e sucessão, incluindo os prazos e documentação necessária, e demais questões relacionadas com licenciamento, transporte, guarda, utilização, transmissão ou entrega voluntária de armas de fogo. A PSP relembra que, nos termos da legislação em vigor, quando uma licença de uso e porte de arma caduca, o respectivo titular dispõe de mecanismos legais para regularizar a situação, designadamente através da transmissão da arma a quem a possa legalmente deter, da sua entrega a favor do Estado, do depósito na PSP ou em armeiro autorizado, ou, quando admissível, da sua desativação. O incumprimento destas obrigações pode constituir contraordenação. A fisioterapeuta natural de Pombal, Natália da Silva Martins, é a nova diretora do Centro de Emprego e Formação Profissional de Leiria, substituindo Paula Vaz, que estava no cargo desde 2016. A nova dirigente, em funções desde o dia 7, ficará também responsável pelo Centro de Emprego e Formação Profissional da Marinha Grande e de Figueiró dos Vinhos. Com mestrado em envelhecimento ativo, a fisioterapeuta exercia atividade no Hospital Distrital de Pombal. É também professora assistente visitante na Escola Superior de Saúde de Leiria e está a fazer o doutoramento na Universidade de Salamanca nas áreas da saúde, deficiência, dependência e bem-estar. Vogal da Mesa Administrativa da Misericórdia de Pombal, faz voluntariado no Grupo de Pombal da Liga Portuguesa contra o Cancro. Foi agora designada diretora do Centro de Emprego e Formação Profissional de Leiria, em regime de substituição. As nomeações atuais acontecem na sequência da entrada em vigor dos novos estatutos e da reorganização do Instituto de Emprego e Formação Profissional, que redefiniram a missão, a estrutura e o modelo de funcionamento dos serviços centrais e desconcentrados, com o objetivo de aumentar a eficácia, a proximidade e a capacidade de resposta às pessoas e às empresas, fortalecer a intervenção pública no emprego e na formação profissional, melhorar a articulação com municípios, empresas e parceiros sociais e garantir maior proximidade aos cidadãos são alguns dos objetivos, especifica João Figueiredo, diretor regional do Instituto de Emprego e Formação Profissional, citado no comunicado. O município de Leiria aprovou, por unanimidade, o parecer desfavorável à ampliação de uma exploração a céu aberto de depósitos arenosos na freguesia de Monte Redondo, justificando com insuficiências técnicas. Os elementos apresentados não permitem demonstrar de forma inequívoca a inexistência de impactos ambientais significativos e potencialmente irreversíveis sobre os recursos naturais, a paisagem e os ecossistemas locais, persistindo incertezas quanto aos efeitos da exploração a longo prazo, lê-se na deliberação da autarquia. Segundo o documento, subsistem insuficiências técnicas relevantes ao nível da avaliação dos impactos ambientais associados à ampliação da área de exploração, nomeadamente no que respeita aos recursos hídricos subterrâneos, à ausência de uma demonstração quantitativa dos efeitos da exploração por dragagem sobre o aquífero e à influência sobre as captações existentes na envolvente. Há ainda uma reduzida análise dos impactos cumulativos ao longo dos 38 anos previstos para a vida útil do projeto. O vereador com o pelouro do ambiente, Luís Lopes, disse na reunião de Câmara que este parecer vem no alinhamento dos anteriores, sendo

0: de que a ampliação pedida era para passar de 33 para mais de 120 hectares. Referindo que tem existido um trabalho conjunto com a Agência Portuguesa do Ambiente e com a Direção-Geral de Energia e Geologia, o vereador esclareceu que a Câmara tem manifestado várias preocupações, não só com esta exploração, mas com outras. E assim termina este serviço noticioso. Fique bem, continue na nossa companhia.
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1: Se pedir conselhos a empreendedores de sucesso no mercado imobiliário, a resposta mais comum a algumas perguntas seria: atenção, tens de correr riscos, o que é 100% verdade. Investir num negócio, tirar uma boa ideia do papel sem saber de facto no que vai dar e assumir um risco enorme. E é por isso que uma das atitudes empreendedoras é a coragem de assumir riscos. O planeamento é fundamental para que os riscos assumidos sejam menores. Isto porque o planeamento vai dar-lhe uma visão mais ampla do que está a ser proposto.
0: 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E agora, informação horária.
2: 23 e 21.

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1: A Croácia é conhecida pelas suas praias e ilhas, mas um dos seus locais mais impressionantes encontra-se no interior do país. O Parque Nacional dos Lagos de Plitvice é o parque nacional mais antigo e um dos espaços naturais mais emblemáticos da Croácia. Criado em 1940 e classificado como Património Mundial da Unesco desde 1979, é famoso pelos seus 16 lagos de água cristalina, ligados entre si por dezenas de cascatas e cursos de água. As tonalidades da água variam entre azul, verde e turquesa, mudando consoante a luz solar, a profundidade e a presença de minerais naturais. Todo o parque pode ser explorado através de passadiços de madeira, que permitem caminhar muito perto dos lagos sem interferir com este ecossistema protegido. Além da beleza da paisagem, o Parque Nacional dos Lagos de Plitvice desempenha um papel fundamental na conservação da natureza na Croácia. A área alberga extensas florestas e uma grande diversidade de fauna e flora, incluindo espécies como o urso pardo, o lobo e o lince euroasiático, embora estes animais sejam raramente vistos pelos visitantes.
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3: Olá, seja bem-vindo a mais um Pombal em Agenda, com várias sugestões para que aproveite bem este fim de semana, que, como é natural, no 15 de agosto, tem muitas festas a acontecerem pelo concelho. Nesta rúbrica, vou-lhe dar conta de 5 delas. Mas antes, digo-lhe que sexta-feira, às 21h30, pode assistir a mais uma iniciativa do Contos ao Luar, desta vez com a narradora convidada Benita Prieto, curadora, consultora, produtora e mediadora de projetos de leitura, atriz, escritora e contadora de histórias, natural do Rio de Janeiro, atualmente a residir em Alhandra, onde tem participado em ações de promoção de leitura e narração de histórias. Esta é uma iniciativa gratuita que se realiza no Largo da Biblioteca Municipal. No sábado, às 19h, no Jardim do Cardal, decorre mais um espetáculo integrado na programação do Festival 7 Sóis 7 Luas 2026, desta vez com o espetáculo Borderline, da companhia Cirque Entre Nu, de Espanha. Nascido em 2017, este é um coletivo de artistas circenses de diferentes origens e experiências, unidos pela paixão pelo mastro chinês. A entrada é também gratuita. E passando então às festas, começamos com as festas do Lourissal. Começam esta quinta-feira, mas vamos falar do programa a partir de sexta, dia em que se realiza a missa no convento em honra de Nossa Senhora da Boa Morte, seguida de Procissão das Velas, que é acompanhada pela Sociedade Filarmónica Lourissalense, Banda Filarmónica da Ilha e Filarmónica da Guia. Depois, à meia-noite, atuam os Némanos e, a partir da 1h30 da manhã, o DJ Lino F. Já no sábado, a partir das 8 da manhã, começa a feira de velharias e antiguidades. Às 12 horas abrem as tasquinhas e às 15 há missa no convento em honra de Nossa Senhora da Boa Morte, seguida de procissão com a participação da Sociedade Filarmónica Lourissalense e a presença da Guarda de Honra a Cavalo pela Guarda Nacional Republicana. Às 17 tem lugar o 41º Festival de Folclore do Rancho Folclórico e Etnográfico do Lourissal, que conta com a presença do Rancho Anfitrião e ainda do Rancho Folclórico da Casa do Povo de Conceição de Faro, o Rancho Folclórico de Vinhó, Gouveia e o Rancho Folclórico Rosas do Lis, da Carreira, Leiria. Às 23 horas atuam os Bandidos do Cante. A partir da meia-noite e meia, é a vez de Eduardo Patrão, com música dos anos 70, 80 e 90, e às 2 da manhã, o DJ NS. Para finalizar a festa, no domingo, as tasquinhas abrem ao meio-dia e às 4h30 da tarde atua o grupo de cavaquinhos do Lourissal e o grupo de cavaquinhos São Félix da Marinha. Segue-se às 18h a atuação dos grupos de dança We Love Dance e The Greens. As tasquinhas reabrem às 19h e às 19h30 há uma arruada com os Toca Sem Dó. Às 22h30 o espetáculo é com os Toca e Dança e a partir da meia-noite e meia, DJ Nuno Fernandes. Outra festa deste fim de semana é a festa em honra de Nossa Senhora da Conceição na Redinha. Na sexta-feira, o baile é com Big Jovem a partir das 22h30, enquanto no sábado, a quermesse abre às 20 horas e à noite, às 22h30, há baile com o grupo Jovem Music. No domingo, a alvorada é com os gaiteiros Os Rodinas, às 9 da manhã. Às 15 chega a banda Filarmónica Ilhense, que participa depois na procissão, que se realiza após a missa das 16 horas. Às 18 atua o Rancho Folclórico da Redinha, às 19 há Febras e Sardinhada e às 20 baile com Artur João. Também na freguesia da Redinha, celebra-se em honra de Nossa Senhora do Pranto em Jagardo. Na sexta-feira, há baile com André Cardoso, a partir das 22h. No sábado, chega a banda Filarmónica de Monte Redondo às 10 da manhã. Às 15, há missa em honra de Nossa Senhora do Pranto, seguida de procissão. Às 16h30, é as vendas dos Andores. Às 17h30, atua o Rancho Folclórico e Artístico de Antões e o grupo de danças e cantares de Pousadas Vedras. Às 22h, há baile com Big Jovem. Depois, no domingo, o Arraial abre às 14h e às 17h há uma garraiada com animais da ganadaria Tonecas. Às 19h, a sardinhada e febras e às 21h, baile com o do Big Banda. Também em festa está a Charneca, aqui bem perto da cidade de Pombal. Na sexta-feira, há baile com Graciano Ricardo até ao sol nascer, havendo apenas uma pausa às 21h30 para a marcha da Charneca fazer a sua exibição. Depois, no sábado, há uma arruada com a Filarmónica Artística Pombalense às 10 da manhã, às 3 da tarde há missa seguida de procissão e às 17h um concerto da Filarmónica. Às 19h, baile com Nelson Marto e às 22h30, espetáculo com Tony das Carreiras e suas filhas. Finalmente, no domingo, a arruada é com os Gaiteiros da Ocasião, a partir das 9h30 da manhã às 3 da tarde à missa, e a seguir o Festival de Folclore, que vai contar com a participação do Rancho Folclórico da Charneca, do Grupo Folclórico As Padeirinhas de Moura de Amarante, do Rancho Folclórico 5 Estrelas de Abril, bairro do Isaías, de Grândola, do Rancho Folclórico Flores de Primavera, da Ortigosa, e do Rancho Folclórico Camponesas, da Mata Mourisca. Às 19h, há Porco no Espeto, e às 21h30, baile com Big Jovem. E, finalmente, falo-lhe também das festas de São Simão de Litém, em honra do Sagrado Coração de Jesus e de Nossa Senhora do Rosário. Sexta-feira decorre um festival de petiscos, com música ambiente. No sábado, há arruada a partir das 9 da manhã e missa e procissão das velas às 20h30. Depois pode ver as atuações da banda Mercúrio e do tributo ao rock português com Alex e companhia. No domingo, há arruada com a banda filarmónica da Bajoca é às 10 da manhã, às 15h30 dá-se a recepção de Andores e às 16h a missa solene e procissão. Após a missa haverá jogos tradicionais, às 17h45 atua a banda filarmónica da Bajoca, haverá também gigantones e às 19h atua o grupo Fado Alegre. Às 20h30 é a vez do Rancho Folclórico Rosas do Mondego fazer a sua atuação e às 21h30 atua o artista Tiago Silva. No recinto haverá também insufláveis. E eram estas então as sugestões que tinha para si. Já sabe que se tiver algum evento para destacar na sua terra, pode-nos fazer chegar a informação através da nossa página de Facebook ou por mensagem para geral@pombal97.com. Aproveite as sugestões que aqui lhe deixei. Viva a cultura no seu concelho.
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2: O Hospital do Divino Espírito Santo de Ponta Delgada, nos Açores, está a utilizar uma ferramenta de inteligência artificial para acelerar o diagnóstico e o tratamento do acidente vascular cerebral AVC. Segundo uma nota de imprensa da instituição, foi dado um passo decisivo na modernização dos cuidados de saúde na região com a introdução da plataforma Brainomics 360. Esta tecnologia de IA de última geração foi especificamente concebida para revolucionar o tratamento do AVC, otimizando o diagnóstico e a rapidez de intervenção, fatores críticos num cenário onde o tempo é cérebro. A introdução deste sistema ao serviço da unidade de AVC e do serviço de imagiologia permite que os exames de tomografia computadorizada sejam processados de forma automatizada. Em poucos segundos, a IA identifica sinais precoces de isquemia e grandes oclusões vasculares que poderiam ser de difícil detecção inicial, garantindo uma precisão diagnóstica ao nível dos melhores centros neurovasculares do mundo, explicou o HDES. Para Raquel Senra, responsável pela Unidade Cerebrovascular do Hospital, esta inovação é vital, uma vez que o AVC é uma emergência médica que poderá levar a um elevado grau de incapacidade e mesmo ao óbito. É fundamental que façamos o diagnóstico mais precocemente possível e, desta forma, administrar o melhor tratamento o mais rapidamente. A inteligência artificial irá possibilitar que, de forma quase imediata, possamos identificar sinais precoces de isquemia cerebral e de oclusão de vaso intracraniano e, desta forma, possibilitar a sua rápida abordagem. Como atualmente a região autónoma dos Açores não realiza trombectomia mecânica, sendo os doentes enviados maioritariamente para a Ilha da Madeira, Raquel Senra sublinhou que, com a utilização da IA, a partilha das imagens acontecerá praticamente em tempo real, o que vem agilizar o processo da denominada evacuação médica.
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3: E agora, tempo para a temperatura em Pombal.
4: 20 graus.

noite e dois. 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

0: sentido das palavras, um olhar mais positivo sobre a vida. Pode chegar o dia em que os seus pais se transformem nos seus filhos. Não será fácil para si. Não é lógica da vida. Mesmo que seja pai, ninguém o preparou para ser pai dos seus pais. E se ainda não o é, terá que aprender as nuances desse papel para proteger aqueles que ama. Mas, se puder, sorria diante dos comentários chanis. Ouça aquela história contada tantas vezes como se fosse a primeira. Porque se chegou até aqui, ao lado dos seus pais, com a porta aberta para interferir nas suas vidas, foi porque tiveram um longo percurso de companheirismo. E por pôr-se a viver esse momento com toda a intensidade, só demonstrará o quanto é grande a sua capacidade de amar e retribuir o amor que os seus pais lhe deram. Pense nisto e seja feliz.
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1: A 14 de agosto de 1385 ocorre a Batalha de Aljubarrota entre tropas portuguesas comandadas por João I de Portugal e castelhanas lideradas por João I de Castela, terminando com a crise de 1383-1385 em Portugal. A batalha deu-se no campo de São Jorge, nas imediações da vila de Aljubarrota, entre as localidades de Leiria e Alcobaça. Como agradecimento pela vitória na Batalha de Aljubarrota, Dom João I mandou edificar o Mosteiro da Batalha. A 14 de agosto de 1890 é inaugurada uma grande sala de espetáculos, o novo Coliseu dos Recreios. O Coliseu dos Recreios assumiu-se sempre como uma sala de espetáculos popular, estabelecendo preços baixos e apresentando espetáculos de diversos tipos, entre os quais a ópera. O Coliseu evidenciou-se especialmente no campo da ópera durante a Primeira República. A 14 de agosto de 1946, nasce Larry Graham. É um músico, compositor, cantor e produtor musical americano a quem se atribui a invenção da técnica de bater com o polegar nas cordas do baixo elétrico, usualmente designada pelo termo slapping, ou conforme definição do próprio artista, thumping and plunking. É especialmente conhecido como o baixista da banda Sly and the Family Stone, que influenciou o funk e o soul psicadélico nos anos 70 do século XX. Foi ainda o fundador e principal figura da banda Graham Central Station.
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0: E agora, a temperatura em Pombal.
1: 20 graus.
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